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3: 20:26.
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3: 20h43.
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6: 20:56.
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13: 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As notícias do governo federal que movimentaram o país no dia de hoje.
14: Olá, boa noite.
15: Boa noite para você que nos acompanha em todo o país.
14: Segunda-feira, 24 de agosto de 2026.
15: Vamos aos destaques do dia.
14: Saúde.
15: Meu SUS Digital vai oferecer teleatendimentos a mulheres em situação de violência e mães atípicas. Graziele Bezerra.
16: Cada usuária poderá realizar até 10 sessões. Ao final das sessões, a mulher poderá ser encaminhada para a continuidade do cuidado em um centro de atenção psicossocial.
14: Motoristas já podem consultar em um único lugar as passagens por pedágios eletrônicos e verificar se há tarifas pendentes.
15: Plataforma reúne dados sobre registro, situação da tarifa e canal de pagamento. Luciana Colares de Holanda.
17: O pedágio eletrônico, chamado de Free Flow, permite a passagem de veículos pelos pontos de cobrança sem a necessidade de parada em cancelas ou cabines fiscais.
14: Mobilização por pessoas desaparecidas.
15: Familiares podem doar DNA para auxiliar nas buscas. Pablo Mundim.
18: O DNA do familiar é incluído em bancos de perfis genéticos e pode ser comparado com materiais de pessoas encontradas vivas ou mortas cuja identidade ainda não foi confirmada.
14: Hoje, na apresentação da Voz do Brasil, Luciana Vasconcelos e Luciano Seixas.
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14: Pequenas empresas devem ficar de olho. O número de serviços disponíveis em órgãos do Poder Público Federal deve aumentar. E assim, podem surgir novas oportunidades de negócios.
15: E como funciona? Por meio de plataforma, o órgão público divulga uma necessidade de serviço ou de aquisição de alimentos. E os fornecedores cadastrados podem enviar suas propostas com o preço pelo qual realizariam o trabalho.
14: Quem tem mais informações ao vivo é Gabriela Noronha. Boa noite, Gabriela.
19: Boa noite, Luciano. Boa noite a todos os ouvintes da Voz do Brasil. Boa noite, Luciana. Olha, é isso mesmo. Bancos públicos, correios e outras entidades federais, como o Fundo Nacional de Desenvolvimento da Educação, o FNDE, vão utilizar a plataforma Contrata Mais Brasil para contratar microempreendedores individuais em serviços de manutenção e pequenos reparos e também outros serviços. Com a assinatura do termo de adesão nesta segunda-feira, as instituições públicas se somam aos demais órgãos federais, como escolas, prefeituras, governos estaduais e também que já utilizam, né, a ferramenta para contratar os serviços. A lista inclui profissionais de diferentes áreas, como explica o ministro do Empreendedorismo, da Microempresa e da Empresa de Pequeno Porte, Paulo Henrique Pereira.
20: É a possibilidade de uma escola contratar o pedreiro, o pintor do bairro, que às vezes tem a filha ou o filho estudando na escola, para fazer o serviço público, ao invés de mandar esse dinheiro para uma grande empresa. É um hospital que vai comprar comida de um produtor local, ou uma agência do Banco do Brasil que vai buscar lá a cozinheira para fazer um evento, que é uma empreendedora local, deixando o dinheiro nos territórios, nas localidades.
19: E olha, para participar, o MEI e microempresas devem acessar a plataforma com a conta gov.br, informar o CNPJ, realizar o cadastro no sistema de cadastramento unificado de fornecedores e, quando necessário, selecionar os serviços que oferecem. A partir daí, eles poderão enviar propostas para oportunidades disponíveis em seu município ou região. E a contratação é realizada toda de forma digital e pode ser concluída em até 5 dias após a publicação da demanda pelo órgão público. A secretária-geral do Ministério da Defesa, Sinária Wagner Fredo, conta como o sistema auxilia a contratação de serviço nas Forças Armadas.
21: Há uma conexão com os fornecedores locais para serviços de pequena monta. Então, a partir desse valor, que são aquisições até 13 mil, são feitas essas contratações. E hoje, dessas 390 unidades cadastradas, 148 já fizeram pelo menos uma aquisição.
19: E olha, a plataforma e o formulário de cadastro para fornecedores e órgãos públicos estão disponíveis no endereço oficial contratamaisbrasil.sistema.gov.br. Luciano.
15: Muito obrigada, Gabriela Noronha, pelas informações ao vivo aqui na Voz do Brasil.
14: O governo federal publicou no Diário Oficial resolução que define os segmentos que têm direito a crédito pelo Plano Brasil Soberano.
15: Tem direito a solicitar empréstimos ao BNDES, Banco Nacional de Desenvolvimento Econômico e Social, exportadores afetados pelas tarifas extras impostas pelos Estados Unidos e companhias e fornecedores que estão sofrendo com os conflitos no Oriente Médio.
14: Também podem acessar os recursos, projetos industriais e tecnológicos nas etapas de lavra associadas a beneficiamento, refino ou transformação de minerais.
15: E ainda produtores de fertilizantes e setores industriais de relevância para a balança comercial brasileira.
14: Quem usa o pedágio eletrônico nas rodovias, aquele que você passa sem parar na cancela e efetua o pagamento depois, agora pode acompanhar seus registros por aplicativo.
15: Em um só local será possível conferir as passagens em pedágios, os valores e até dar uma entrada em contestação.
17: O pedágio eletrônico, chamado de Free Flow, permite a passagem de veículos pelos pontos de cobrança sem a necessidade de parada em cancelas ou cabines fiscais. E a partir de agora, o motorista que usa esse sistema vai poder consultar todos os registros de passagem por meio do aplicativo CNH do Brasil, que tem mais de 81 milhões de usuários. Será possível consultar registros nas rodovias que utilizam o sistema, sejam elas federais ou estaduais. O ministro dos Transportes, Jorge Santoro, deu detalhes sobre a plataforma.
0: Qualquer pessoa pode consultar as suas passagens nos postos de free flow no país inteiro. Com o aplicativo ela vai ter a noção exata se passou ou não passou, quando ela passou, em qual rodovia ela passou. Agora ele tem um órgão oficial que é a Senatran que diz, ele passou ali realmente. Ah, mas eu não passei. Então ele vai lá no aplicativo, ele pode fazer a contestação. Eu não passei, não concordo com aquela cobrança. Até nisso o aplicativo é mais moderno.
17: Hoje, 14 concessionárias já estão integradas à plataforma. O aplicativo envia notificações sobre a cobrança e o motorista tem até 30 dias para pagar pela passagem no pedágio. Mas atenção, o pagamento não é feito pela plataforma. O CNH do Brasil direciona o usuário ao canal disponibilizado pela concessionária. Reportagem Luciana Colares de Holanda.
14: Parentes de desaparecidos contam com a tecnologia para ajudar na localização dessas pessoas.
1: Em todo o país, postos de coleta de DNA do Ministério da Justiça e Segurança Pública estão preparados para receber os familiares que ainda não tenham doado material genético.
14: A doação é simples e aumenta as chances pela busca da pessoa que desapareceu.
22: São 342 postos de coleta disponíveis em todo o país. A coleta é uma forma de ampliar as chances de identificação de pessoas desaparecidas. O secretário nacional de segurança pública, Chico Lucas, explica que o DNA do familiar é incluído em bancos de perfis genéticos e pode ser comparado com materiais de pessoas encontradas vivas ou mortas cuja identidade ainda não foi confirmada.
23: Existe então um universo de pessoas que ainda possam ser identificadas. Por quê? Porque muitas vezes os parentes não vão atrás, os parentes não sabem. A amostra só pode ser usada para fins de localização de desaparecidos, porque a pessoa pode ter receio de ser, por exemplo, comparado com um criminal. Então, essa identificação não serve a fins criminais, só civis.
22: Desde 2021, foram 815 identificações de pessoas desaparecidas através dos bancos de DNA. A recomendação é que participem da campanha, preferencialmente familiares biológicos diretos. Pai ou mãe, filhos ou irmãos da pessoa desaparecida. Menores de idade também podem participar, acompanhados e autorizados por um responsável. A coleta é simples, feita com um cotonete ou uma pequena esponja na parte interna da bochecha. Não é necessário estar em jejum. Simone de Jesus, da Coordenação de Políticas sobre Pessoas Desaparecidas do Ministério da Justiça, defende que o procedimento ajuda na identificação.
24: Quem tem um familiar desaparecido, que doe seu material, que isso é uma possibilidade muito importante de poder resolver e ter uma resposta numa situação que a gente sabe que é tão desesperadora para todos os familiares.
22: Quem já forneceu DNA em campanhas anteriores não precisa repetir o procedimento. O perfil continua armazenado e pode ser comparado em novos registros. O familiar deve procurar os postos indicados pelo Ministério da Justiça, munidos de documento de identificação, o memorando de encaminhamento da delegacia e, se possível, documentos da pessoa desaparecida. Reportagem Pablo Mundim.
1: Os endereços dos postos de coleta podem ser consultados em gov.br/mj.
14: Escuta, acolhimento e orientação a mulheres em situação de vulnerabilidade.
1: A partir de hoje serão disponibilizados 100 mil teleatendimentos a elas pelo SUS.
14: Conheça os detalhes na reportagem de Graziele Bezerra.
25: O serviço é voltado a mulheres em situação de violência, mães atípicas e mulheres que cuidam de familiares com deficiência ou doenças raras. A expectativa é realizar até 100 mil teleatendimentos por mês a partir desta segunda-feira. As consultas poderão ser agendadas via Meu SUS Digital, como explica a secretária de Atendimento Especial da Saúde do Ministério da Saúde, Ana Luísa Caldas.
26: Essa oferta de maneira remota, de maneira na palma da mão, para a gente facilitar e, de fato, conseguir superar algumas barreiras de acesso. A gente sabe que a gente ainda não consegue ter a capilaridade que a gente gostaria de ter de serviços especializados em todos os territórios nacionais. Então, por que não utilizar também da saúde digital, atendimento remoto, a favor e em prol dessas pessoas no território.
25: Para agendar um atendimento, basta acessar o aplicativo Meu SUS Digital com a conta gov.br, selecionar a opção Acolhe Mais e realizar o cadastro. Em até 24 horas, a paciente receberá o contato da equipe do SUS para escolher a data e o horário da consulta. Cada usuária poderá realizar até 10 sessões, com possibilidade de realizar um novo ciclo quando necessário. Especialistas em saúde mental foram capacitadas para identificar situações de risco em que a paciente esteja, como explica o ministro da Saúde, Alexandre Padilha.
2: Começa com a psicóloga, combinando com aquela mulher, qual que é a palavra que você pode usar como código para interromper a consulta, se você se sentir em situação de risco, se o agressor passar por aqui, entrar por aqui, né? O papel vai ser acolher e buscar construir um conjunto do cuidado junto ali com o município, junto com a rede local, com as potências que a rede local tem, né?
25: Ao final das sessões, a mulher poderá ser encaminhada para a continuidade do cuidado em um centro de atenção psicossocial ou em um outro serviço da rede. O teleatendimento está disponível de segunda a sexta-feira, das 8 da manhã às 8 da noite, e aos sábados, das 8 da manhã às 2 da tarde. Reportagem Graziele Bezerra.
1: E uma ferramenta digital ajuda quem deseja se livrar do vício em bebidas alcoólicas.
14: Disponível no Meu SUS Digital, o Modera Brasil disponibiliza testes, dicas e informações e pode recomendar ao usuário a procurar ajuda médica.
1: O tratamento para o alcoolismo está disponível no Sistema Único de Saúde.
3: Davi Alves de Souza, morador de Brasília, é filho de um pai alcoólatra e perdeu a mãe aos 7 anos de idade. Ele conta que encontrou na bebida uma forma de preencher o vazio deixado pela mãe. Aos 42 anos, decidiu buscar ajuda para abandonar a dependência.
4: Pedi trabalho, pedi esposa, falei assim, eu não quero mais, eu acho que eu vou conseguir, eu tenho certeza que eu vou conseguir.
3: Dados do Ministério da Saúde apontam que cerca de 20% dos brasileiros com mais de 18 anos ingerem pelo menos 6 doses de álcool em uma única ocasião. O consumo excessivo é um dos principais fatores de risco para diversas doenças. Também provoca prejuízos emocionais e sociais, como lembra a gerente do Centro de Atenção Psicossocial, Álcool e Outras Drogas de Samambaia, Gabriele Tereza de Jesus.
5: Normalmente a família chega um momento que não quer mais, nem os filhos, nem a esposa, então eles vêm na questão do trabalho, deixam de ir ao trabalho ou perdem o emprego, ficam em situação de rua.
3: A ferramenta Modera Brasil, disponível no Meu SUS Digital, oferece meios de prevenção ao uso exagerado de bebidas alcoólicas. O aplicativo permite ao cidadão avaliar o padrão de consumo e recomenda, quando necessário, procurar os serviços da rede pública de saúde. O Modera Brasil foi desenvolvido pela Universidade de São Paulo em parceria com o Ministério da Saúde. Como explica secretária de Atenção Primária à Saúde, Ana Luísa Ferreira Caldas.
6: O aplicativo ele vem como uma ferramenta de autocuidado apoiado para fazer a avaliação do nosso consumo alcoólico enquanto cidadãos, mas também traz diversas ferramentas dentro do próprio aplicativo para educação em saúde, traz o consumo, né, de quanto que custa esse consumo alcoólico que as pessoas acabam utilizando na sociedade de maneira geral, exatamente para a gente poder fazer promoção da saúde, levar o autocuidado apoiado e conhecimento técnico baseado em evidência para a população se sentir também segura com as informações na palma da mão.
3: E para quem precisa de ajuda para enfrentar problemas relacionados ao consumo de álcool, a Unidade Básica de Saúde é a primeira porta de entrada para o cuidado no SUS. As equipes orientam como reduzir ou interromper o consumo e oferecem ainda tratamento de saúde para doenças associadas ao uso de bebidas e, quando necessário, encaminham para um atendimento especializado nos Centros de Atenção Psicossocial, Álcool e Outras Drogas, CAPES. Reportagem Cleide Lopes.
14: A vacinação de crianças e adolescentes menores de 15 anos segue em todo o país até 1º de setembro dentro da campanha nacional de multivacinação.
1: Pais e também responsáveis devem procurar uma unidade de saúde e levar a caderneta de vacinação em papel ou pelo Meu SUS Digital para conferir se há doses em atraso e manter a proteção contra mais de 20 doenças.
14: No último sábado, o Dia D reforçou a mobilização com atendimento em unidades de saúde, pontos móveis e espaços públicos.
7: Em Brasília, o servidor público Daniel Moreira aproveitou o dia de folga para atualizar a caderneta de vacinação dos filhos.
8: Eu trouxe as crianças para verificar se a cobertura vacinal estava adequada, se não. E aproveitei e também verifiquei se as minhas vacinas estavam em dia.
7: Famílias inteiras reservaram o sábado para ficar em dia com a saúde. Unidades básicas de todo o país abriram as portas para a campanha de multivacinação. O ministro da Saúde, Alexandre Padilha, falou da importância da vacina.
9: Vocês, pais e mães atuais, só não têm paralisia infantil, só não tiveram meningite, só não tiveram sarampo, porque um dia o seu pai e a sua mãe saiu de casa e te levou para vacinar. Hoje a vacina está o ano inteiro lá. Se tiver dificuldade de levar na unidade de saúde, faz uma autorização para tomar a vacina na escola, que as equipes de saúde da família de todo o país vão até as escolas vacinar as crianças. Então tem toda a oportunidade para vacinar, manter sua criança protegida.
7: Por causa do surgimento de um surto de sarampo em vários países das Américas, a vacinação contra a doença está sendo reforçada, como destacou o ministro Alexandre Padilha.
9: Quem é de São Paulo, São Bernardo e Guarulhos, são três cidades que hoje têm pouco mais de 20 casos identificados desde o começo de julho, precisa tomar a vacina do sarampo, mesmo se achar que está com a caderneta atualizada.
7: O dia D de vacinação também atraiu idosos e gestantes aos postos de vacinação. Foi o caso da aposentada Dalva Dourado.
10: Sem as vacinas, né, como que a gente vai se livrar das epidemias, das doenças? Tem que vacinar.
7: Já a bancária Ana Paula Medeiros trouxe o filho e acabou também sendo vacinada.
11: Eu tomei 3, todas que estavam em atraso, e aí agora já está tudo em dia.
7: A pequena Maria Clara de Andrade, de 10 anos, resumiu bem o sentimento de estar imunizada.
12: Se você pegar uma doença, pode ser pior do que vacinar, bem pior.
7: A campanha segue até o dia 1º de setembro, com a oferta de 20 vacinas do calendário nacional. A estratégia protege contra doenças graves como meningite, tuberculose, hepatite e cânceres associados ao HPV. Reportagem Luana Karen.
1: Já está disponível para consulta o quarto e último lote da restituição do Imposto de Renda 2026.
14: O valor pode ser creditado na conta do contribuinte até o dia 31 de agosto.
1: A consulta ao lote pode ser feita no portal ou no aplicativo da Receita Federal.
13: A consulta ao quarto lote de restituição do Imposto de Renda à Pessoa Física de 2026 começa nesta segunda-feira, dia 24 de agosto. O lote também inclui restituições residuais de anos anteriores. São 521.935 restituições, que somam quase R$1.240.000. O crédito será realizado em 31 de agosto e é feito somente em conta do titular da declaração. Entre os beneficiados estão contribuintes com prioridade legal, como idosos, pessoas com deficiência ou doença grave e contribuintes cuja a principal fonte de renda seja o magistério. A consulta pode ser feita no portal da Receita Federal, gov.br/Receita Federal, em Meu Imposto de Renda e depois em Consultar Minha Restituição. Também é possível verificar a situação pelo aplicativo da Receita Federal. Se houver pendências na declaração, o contribuinte pode corrigir as informações por meio de uma declaração retificadora. Dilson Santa Fé, para a Voz do Brasil.
14: Foi apresentada esse mês a versão atualizada de uma publicação com o mapeamento de riscos para a prevenção de desastres naturais no país.
1: O texto traz avanços científicos e técnicos das últimas décadas, desde a obra original publicada em 2007.
14: O objetivo é apoiar os municípios na elaboração de planos, projetos e obras de redução de riscos diante dos impactos trazidos pelas mudanças climáticas.
1: Entre elas, o fenômeno do El Niño, que traz impactos como chuvas acima da média na região sul e seca e calor acentuados na porção norte. Norte.
14: Foi o que apontou Rodolfo Moura, diretor do Departamento de Mitigação e Prevenção de Risco do Ministério das Cidades.
0: Só é possível atuar nos desastres se a gente conhece o risco. No momento que a gente está vivenciando agora, de crise climática, de possível intensificação dos processos com o El Niño que se avizinha. Então a gente entende que é um documento que pode já surtir efeito como um documento que pode trazer ações de prevenção de norte a sul do Brasil.
1: A publicação está disponível no site gov.br/cidades.
14: A música brasileira e suas partituras agora na internet.
1: Um espaço onde notas, acordes e melodias que fazem parte da nossa história estão a um clique de distância.
14: O novo portal de partituras amplia o acesso a esse patrimônio musical, colaborando também para o ensino musical brasileiro.
15: Chico Buarque, Tom Jobim, Hermeto Pascoal, nomes da música brasileira que agora tem partituras de suas composições reunidas na plataforma online Partituras Brasileiras. A diretora do Centro de Música da Fundação Nacional de Artes, Funarte, Eulícia Esteves, explica o que é possível encontrar no site.
16: Partituras do nosso cancioneiro popular, partituras de música de concerto, de compositores brasileiros, ou seja, é uma plataforma de partituras de compositores nacionais, para várias formações, para orquestras, para bandas e para instrumento solo também.
15: O acervo contempla materiais voltados ao ensino musical. Além das partituras, é possível também conhecer obras da música brasileira em formato digital. Na plataforma, o usuário pode pesquisar em itens como catálogo geral, ensino musical e Bienal da Música Brasileira Contemporânea. Eulícia Esteves, da Funarte, destaca quem pode usar o material.
16: Músicos, professores, pesquisadores, amantes da música brasileira de uma forma geral.
15: A plataforma vai permitir o aumento gradual do acervo, como explica o músico, pesquisador e professor Renato Borges.
18: Porque já existe uma quantidade razoável de repertório que é disponibilizado, né, em projetos digitais a tendência é que essa quantidade vai aumentar com o passar do tempo.
15: A pesquisa da partitura pode ser feita pelo nome do compositor, título da obra e formação instrumental, como banda marcial, por exemplo. Também é possível pesquisar por diferentes instrumentos e tipos de voz, como soprano e tenor. O endereço da plataforma é partiturasbrasileiras.funarte.gov.br. Reportagem, Márcia Fernandes.
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1: A lista de espera do programa Universidade para Todos, o ProUni, para o segundo semestre do ano, recebe manifestações de interesse nos dias 26 e 27 de agosto, quarta e quinta-feira.
14: Podem participar os candidatos que não foram pré-selecionados nas chamadas anteriores e aqueles que não conseguiram vaga por falta de formação de turma.
1: O processo é gratuito e deve ser feito pelo Portal Único de Acesso ao Ensino Superior.
14: E essas foram as notícias do governo federal.
1: Uma realização da Secretaria de Comunicação Social da Presidência da República.
14: Com produção da empresa Brasil de Comunicação.
1: Fique agora com as notícias do Poder Judiciário e do Congresso Nacional. Uma boa noite.
14: Boa noite para você. Até amanhã.
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27: Supremo inicia audiência pública para debater a constitucionalidade de dispositivos da lei antifacção.
28: TST discute o controle do uso de banheiro no trabalho.
27: STJ decide que o judiciário só pode determinar tratamento pelo SUS no exterior em situações excepcionais.
28: Boa noite, eu sou Arthur Filho.
27: E eu sou Walter Lima.
28: O Supremo iniciou hoje uma audiência pública para debater a constitucionalidade de dispositivos da lei antifacção.
27: Ao todo, 48 expositores foram admitidos para apresentar argumentos técnicos sobre dispositivos da nova legislação, que são questionados em 4 ações diretas de inconstitucionalidade em tramitação na corte.
28: Oficialmente denominada Marco Legal do Combate ao Crime Organizado, a lei que entrou em vigor em março alterou alterou o Código Penal, o Código de Processo Penal e outras leis penais.
27: O texto define como facção criminosa o agrupamento de pelo menos 3 pessoas que empreguem violência, grave ameaça ou coação para exercer controle territorial ou social, intimidar a população e autoridades ou atacar serviços estruturais essenciais. A audiência será retomada amanhã pela manhã e se estende na parte da tarde.
28: Judiciário só pode obrigar o SUS a custear tratamento médico no exterior em casos excepcionais, como comprovação de que não há tratamento eficaz disponível no Brasil.
27: Para o STJ, o direito à saúde não garante acesso à melhor tecnologia médica disponível no mundo. Fátima Uchoa.
2: Com esse entendimento, a segunda turma do STJ manteve a negativa do TRF4 para que a União custeasse o transplante intestinal e o tratamento de uma menina de 11 anos em um hospital dos Estados Unidos. O ministro relator Marco Aurélio Belize explicou que havia dados técnicos sobre hospitais brasileiros habilitados para o referido transplante. O ministro também ressaltou que a proteção integral assegurada a crianças e adolescentes não afasta a necessidade de observar os critérios técnicos, a organização do SUS e a igualdade na distribuição de recursos, devendo a proteção integral ser harmonizada com a sustentabilidade do sistema e com as escolhas legítimas de política pública.
28: O TST faz audiência pública nesta terça-feira para debater o controle e a limitação do uso de banheiro por empregados durante o trabalho.
27: O assunto diz respeito principalmente a setores específicos como teleatendimento e frigoríficos. Simone Moura.
4: Para muitos trabalhadores, o tempo de trabalho é tão cronometrado que é difícil até ir ao banheiro durante o serviço. Mas essa é uma necessidade básica de qualquer pessoa. Por isso, o assunto virou tema de audiência aqui no TST. O Tribunal Superior do Trabalho quer ouvir trabalhadores, empresários, médicos, para discutir a possibilidade de acordos e convenções coletivas flexibilizarem regras relacionadas ao uso de banheiros em atividades como teleatendimento e frigoríficos. A audiência será realizada às 14h desta terça-feira na sede do TST, com transmissão ao vivo pelo canal do Tribunal no YouTube.
28: Participação dos eleitores é destacada pelo presidente do TSE durante eleição simulada no Maranhão.
27: Teste reuniu mais de 1000 eleitores e reproduziu as condições de uma eleição real. Vitor Struck.
5: A participação dos eleitores é fundamental para garantir a força e a legitimidade da democracia. A avaliação é do presidente do TSE, ministro Cássio Nunes Marques, que acompanhou uma eleição simulada em Paulino Neves, no Maranhão. A iniciativa, promovida pelo TRE do Maranhão, é acompanhada pelo TSE. Funcionou como um ensaio para as eleições gerais de 2026. A simulação reproduziu as etapas de uma eleição real, desde o primeiro voto até a emissão do boletim de urna no fim do dia. Técnicos e observadores do TSE acompanharam a operação. Segundo o presidente do tribunal, o uso da tecnologia na justiça eleitoral tem como objetivo garantir que a vontade do eleitor seja registrada de forma exata, transparente e segura.
17: A tecnologia, para essa justiça especializada, nunca representou um fim em si mesmo, mas sim o meio pelo qual garantimos que a vontade do eleitor seja registrada de forma exata, transparente e inviolável.
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28: A você, uma boa noite.
27: E até amanhã.
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22: Eu sou Paula Groba.
23: E eu sou Ricardo Nakaoka.
22: E estes são os destaques de hoje do Jornal do Senado, que começa agora.
23: Fim da escala 6x1 é defendida em sessão de homenagem ao Tribunal Superior do Trabalho.
22: PEC com mudanças na segurança pública chega ao Senado.
23: Campanha mobiliza familiares de desaparecidos para coleta de DNA.
3: Boa noite.
6: Boa noite.
3: O mundo do trabalho mudou, os desafios também. A inteligência artificial, a automação e as plataformas digitais estão transformando profissões, jornadas e relações entre trabalhadores e empregadores. Em meio a tantas mudanças, velhos problemas permanecem, mas ganham novas formas.
23: Uma sessão especial do Senado celebrou nesta segunda-feira os 80 anos do Tribunal Superior do Trabalho. Durante o evento, parlamentares e representantes da Justiça Trabalhista defenderam o fim da escala 6x1 e o combate à precarização no mercado laboral. A repórter Marcela Diniz traz os detalhes.
8: Em 1946, o então Conselho Nacional do Trabalho passou a integrar oficialmente o Poder Judiciário e a se chamar Tribunal Superior do Trabalho. De lá até hoje, muita coisa mudou nas relações entre patrões e empregados. Terceirização, trabalho intermitente e outros tipos de contrato que não abrangem direitos que eram consagrados em outros tempos, como férias remuneradas e auxílio-doença. A tecnologia também impactou o mundo laboral. Diante dessa realidade, a Justiça do Trabalho precisa compreender os novos cenários e assegurar proteção ao elo mais fraco, o trabalhador. O presidente do TST, ministro Luiz Felipe Vieira de Melo Filho, comentou esse desafio.
9: A inteligência artificial, a automação, a economia digital e o trabalho intermediado por plataformas já fazem parte da realidade de milhões de pessoas. A própria noção de tempo e local de trabalho passa por profundas mudanças. A velha exploração do trabalho assume novas faces e desafia, cotidianamente, o mistério de distribuir justiça social.
8: O senador Paulo Paim, do PT do Rio Grande do Sul, defendeu que o Congresso aprove leis que garantam proteção trabalhista e o direito de viver para além do trabalho.
10: É urgente que o Brasil ponha o fim da escala 6x1 e promova a redução da jornada de trabalho para 40 horas semanais sem redução salarial. Isso é modernizar as relações de trabalho.
8: Ministros do TST já defenderam publicamente a aprovação da proposta de emenda à Constituição que acaba com a escala 6x1 e reduz a jornada máxima para 40 horas semanais. A PEC está na Comissão de Constituição e Justiça do Senado.
3: O Senado analisa o projeto de lei que torna obrigatória a realização do teste do bafômetro ou exames toxicológicos para todos os condutores envolvidos em acidentes de trânsito.
23: A proposta também estabelece que o crime de homicídio culposo ao volante sob efeito de álcool ou drogas seja inafiançável. A reportagem é de Bruno Lourenço.
11: O projeto torna obrigatória a testagem de alcoolemia ou de outras substâncias psicoativas em motoristas envolvidos em sinistros. O autor, senador Fabiano Contarato, do PT do Espírito Santo, que já foi delegado, afirma que a medida busca evitar dúvidas na perícia e agilizar a identificação de casos de embriaguez logo após a ocorrência.
24: O que o projeto faz é que, em estado flagrancial, ele vai ser preso em flagrante. Aí o juiz, na audiência de custódia, é que vai avaliar se ele vai manter a prisão em flagrante ou se ele vai converter a prisão em flagrante preventivo.
11: Além da testagem compulsória, a proposta veda a concessão de fiança nos casos em que o motorista alcoolizado ou drogado causar a morte de outra pessoa. A medida já foi aprovada na Comissão de Segurança Pública.
3: E a segurança pública pode ganhar novas regras diretamente na Constituição. A chamada PEC da Segurança Pública começa a avançar no Senado após ser enviada à Comissão de Constituição e Justiça. Entre outros pontos, a proposta prevê maior integração das ações de segurança entre União, estados e municípios.
23: Com a escolha de um relator, o texto poderá entrar na fase de discussão. Os detalhes com o repórter Herman Kulitz.
25: A chamada PEC da Segurança Pública busca modificar a Constituição com o objetivo de combater com mais rigor o crime organizado, de ampliar a atuação da Polícia Federal, de criar polícias municipais, de aumentar os recursos para a segurança pública e para o sistema penitenciário, além de trazer outras medidas que ajudem no enfrentamento da criminalidade. Como destacou o relator da proposta, senador Rogério Carvalho, do PT de Sergipe.
26: Para que a gente possa aprovar definitivamente uma emenda constitucional que defina claramente o financiamento do sistema prisional brasileiro, que a gente possa integrar os órgãos de segurança pública municipais, estaduais e federal, que a gente possa integrar as inteligências e com isso ter mais financiamento e mais gestão da segurança pública, responsabilizando todos os entes federados e assim garantir ao povo brasileiro direito à segurança, à liberdade de ir e vir.
25: Após análise na comissão, o texto poderá seguir para o plenário do Senado, onde precisará de pelo menos 49 votos favoráveis em 2 turnos para ser aprovada.
3: E familiares de pessoas desaparecidas podem procurar até a próxima sexta-feira pontos de coleta em todo o país para fornecer o material genético.
23: O DNA poderá ser comparado com bancos de dados e auxiliar na identificação e localização de desaparecidos. Repórter Rodrigo Rezende.
0: Até a próxima sexta-feira, 28 de agosto, familiares de pessoas desaparecidas podem entrar em contato com as secretarias de segurança dos 26 estados do país e do Distrito Federal para que profissionais façam a coleta de DNA e outros materiais que permitam o auxílio na busca pelos desaparecidos. A presidente da Comissão de Direitos Humanos do Senado, senadora Damaris Alves, do Republicanos do Distrito Federal, afirma que a situação é urgente.
6: A Comissão de Direitos Humanos tem dado uma atenção especial porque hoje no Brasil nós estamos com mais de 100 mil pessoas desaparecidas. E mais de 55 mil são crianças. Onde estão nossas crianças?
0: A coleta de DNA é indolor e deve ser preferencialmente feita por familiares de primeiro grau da pessoa desaparecida, caso de pai, mãe, filhos ou irmãos. Para mais informações, acesse gov.br/MJ.
3: O projeto que transforma em lei o mapa do caminho para zerar o desmatamento e fazer a transição energética no Brasil está em análise nas comissões do Senado.
23: A ideia de mapa do caminho foi apresentada pelo Brasil na COP30 no ano passado em Belém. Repórter César Mendes.
7: O projeto do senador Beto Faro, do PT do Pará, inclui na Política Nacional sobre Mudança do Clima os mapas para uma transição justa à economia de baixo carbono e para o desmatamento zero. Segundo o autor, a medida transforma essas diretrizes em política de Estado e pode servir de referência a outros países em desenvolvimento. O climatologista Carlos Nobre também defende ações de restauração florestal em grande escala.
12: 4 biomas brasileiros estão na beira do ponto do retorno: Amazônia, Cerrado, Pantanal e Caatinga. É essencial que o Brasil vá nessa linha desses mapas.
7: O mapa do caminho vai permitir um planejamento de longo prazo para o Brasil reduzir suas emissões e combater o desmatamento, alinhado com os compromissos internacionais assumidos no Acordo de Paris.
13: Eleições 2026.
3: O dinheiro é um dos combustíveis das eleições. É ele que ajuda a financiar campanhas, pagar equipes, produzir materiais e levar candidatos até os eleitores. Neste ano, quase 5 bilhões de reais estarão disponíveis para a disputa eleitoral.
23: Mas afinal, de onde vem todo esse dinheiro? E como ele é dividido entre partidos e candidatos? A repórter Patrícia Oliveira explica.
15: O fundo eleitoral é formado por dinheiro público e é destinado apenas para as campanhas em ano de eleições. Em 2026, dos quase 5 bilhões de reais para os 30 partidos registrados no TSE, o PL é que vai ficar com a maior fatia, cerca de 882 milhões de reais. A divisão leva em conta o tamanho das bancadas na Câmara e os votos recebidos pelos partidos na eleição anterior para deputado federal. Também considera a representação no Senado e 2% são divididos igualmente entre todas as legendas. Os partidos definem como distribuir a sua parcela entre os candidatos, como explica o cientista político Rafael Favetti.
16: Os partidos, a rigor, podem usar livremente, tal qual a sua diretoria executiva queira usar na campanha. Porém, os partidos prestam contas à Justiça Eleitoral terminadas as eleições.
15: O eleitor pode acompanhar essa prestação de contas dos partidos pelo site do TSE.
23: 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Com a edição de Paula Groba e trabalhos técnicos de João Lira, o Jornal do Senado fica por aqui. Acompanhe agora as notícias da Câmara dos Deputados. Boa noite.
3: Boa noite e até amanhã.

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1: Projeto estimula energia limpa em assentamentos da reforma agrária.
2: Deputados atualizam regulamentação dos profissionais da radiologia.
1: Propostas ampliam controle sanitário sobre suplementos alimentares.
2: Boa noite. Projetos que ampliam o controle sanitário sobre suplementos alimentares estão prontos para serem incluídos na pauta de votações do plenário da Câmara. Saiba mais sobre o assunto na reportagem de José Carlos Oliveira.
3: O deputado Felipe Carreiras, do PSB de Pernambuco, acredita em rápida aprovação de propostas que ampliam o controle sanitário e as punições para fraudes e publicidade enganosa em torno dos suplementos alimentares. Os três projetos de lei foram recomendados pelo grupo de trabalho que ele coordenou na Câmara dos Deputados, já tiveram o regime de urgência aprovado e, portanto, estão prontos para votação no plenário. Além de criminalização e aumento de multa diante de irregularidades, as propostas têm foco em segurança alimentar.
4: Nós temos a grande chance de ter uma legislação moderna, de referência internacional, na medida que nós procuramos enxergar todos os mercados mundiais que comercializam suplemento. A gente pensa uma proibição e uma multa para a rede social que estiver possibilitando esse tipo de propagação indiscriminada, assim como as big techs que ofertam no Mercado Livre, no Amazon, na Shopee, esse tipo de produto. Pior do que a suplementação inadequada é a substância falsificada. E está entrando no Brasil, sendo sugerida por esses digital influencers que não têm nem formação médica.
3: Entre 2000 e 2025, 63% dos processos analisados pela Agência Nacional de Vigilância Sanitária foram relacionados a suplementos, envolvendo uso de anabolizantes, manipulação do teor de proteínas e rótulos irregulares. Nas audiências públicas promovidas pelo Grupo de Trabalho entre outubro do ano passado e março deste ano, técnicos da Anvisa relataram casos de suplemento ômega 3 feito apenas de óleo vegetal com aroma de peixe, whey protein e creatina à base de farinha com saborizante e substâncias tóxicas do agronegócio em laboratório de suplemento alimentar. Felipe Carreiras deverá ser o relator das propostas de controle sanitário dos suplementos alimentares no plenário da Câmara. O deputado lembrou que as audiências no grupo de trabalho ouviram todos os setores envolvidos, desde as empresas até médicos e nutrólogos. Da Rádio Câmara de Brasília, José Carlos Oliveira.
0: Saúde.
1: Baleia Rossi, do MDB de São Paulo, apresentou projeto que estabelece diretrizes para ampliar a atenção à saúde da mulher durante o climatério e a menopausa no SUS. Ele explica que a ideia é qualificar o atendimento, ampliar o diagnóstico e facilitar o acesso a tratamentos.
2: O texto também institui a Semana Nacional de Conscientização sobre o Climatério e a Menopausa, a ser realizada na primeira quinzena de março. O objetivo, segundo Baleia Rossi, é ampliar a informação sobre o tema, reduzir estigmas e fortalecer as ações de educação em saúde.
0: Previdência.
1: Júnior Lourenço, do Maranhão, é favorável ao projeto que regulamenta a aposentadoria especial de agentes comunitários de saúde e de combate às endemias. Para ele, a medida é importante para garantir direitos previdenciários àqueles que atendem diretamente à população.
2: Júnior Lourenço explica que a proposta prevê aposentadoria com integralidade e paridade aos 50 anos para mulheres e aos 52 para homens, após 20 anos de atividade. O texto também estabelece regras para quem tem tempo de serviço em outras funções.
0: Trabalho.
1: Projeto de Rodrigo Valadares, do PL de Sergipe, cria uma modalidade de aprendizagem voltada a jovens egressos do serviço militar obrigatório. O texto permite que empresas de segurança privada substituam a cota de aprendizes pela concessão de bolsas preparatórias a esses jovens.
2: Rodrigo Valadares explica que o projeto reduz para 19 anos a idade mínima para atuação como vigilante de quem comprovar a prestação do serviço militar e dispensa. Para ele, a medida amplia a inserção de ex-militares no mercado de trabalho e reduz a vulnerabilidade desses jovens.
0: Votação.
1: O projeto que amplia o reconhecimento de profissionais da radiologia foi alterado na Câmara e retorna ao Senado para análise das modificações. Saiba mais com a repórter Sofia Peçanha.
5: A Comissão de Constituição e Justiça aprovou o projeto que atualiza a regulamentação das profissões de técnico e tecnólogo em radiologia e de bacharel em ciências radiológicas. A proposta, já aprovada pelo Senado, altera a lei que regula o exercício das profissões da área desde 1985. Entre as mudanças está o reconhecimento formal das categorias de bacharel, tecnólogo e técnico em radiologia, além da ampliação das áreas de atuação profissional. O texto busca adequar a legislação às novas tecnologias utilizadas em exames e tratamentos de saúde, além de atividades industriais e de segurança que utilizam radiação. O projeto já havia sido aprovado pela Comissão de Saúde. Na reunião, o relator, o deputado Ricardo Silva, do PSD de São Paulo, destacou a importância desses profissionais para o funcionamento dos serviços de saúde.
6: Eles buscam beneficiar os profissionais técnicos em radiologia, os quais têm atuação relevante nos serviços de saúde, principalmente na produção de exames radiológicos indispensáveis ao diagnóstico de patologias.
5: Além de atualizar as regras para o exercício da profissão, o texto determina quem pode obter registro nos conselhos regionais de técnicos em radiologia, estabelece regras para supervisão das técnicas radiológicas e reforça exigências relacionadas à proteção radiológica e à segurança dos trabalhadores e usuários dos serviços. Na prática, a proposta busca dar mais segurança jurídica aos profissionais ao definir quem pode atuar em cada atividade e quais são as responsabilidades de cada função. Durante a votação na Comissão de Constituição e Justiça, a deputada Érica Cocai, do PT do Distrito Federal, defendeu a proposta, afirmando que uma das principais mudanças é o reconhecimento dos tecnólogos em radiologia na legislação.
7: E por fim dizer que nós temos uma legislação que é uma legislação antiga, que não previa o tecnólogo, e tecnólogo agora vai poder fazer concurso público. Tecnólogo vai poder adentrar na saúde como tecnólogo. Portanto, é um reconhecimento.
5: Como a proposta que atualiza a regulamentação dos profissionais das técnicas radiológicas sofreu alterações durante sua análise na Câmara, ela retorna agora ao Senado para análise dessas modificações. Da Rádio Câmara de Brasília, Sofia Peçanha.
0: Desenvolvimento Regional.
2: Junto do PL do Rio Grande do Sul defende a criação de um regime excepcional para agilizar obras e compras em estados e municípios atingidos por calamidades climáticas. A medida flexibiliza regras de licitação e reduz prazos para acelerar a reconstrução da infraestrutura pública.
1: O projeto também permite contratações simplificadas para obras de prevenção, como drenagem, contenção de encostas e sistemas de alerta. Zucco explica que a intenção é reduzir a burocracia sem abrir mão da transparência e da fiscalização dos recursos públicos.
0: Meio ambiente.
2: Mário Negromonte Júnior, do PSB, pede que a Comissão de Finanças e Tributação realize uma audiência pública para discutir os impactos econômicos, fiscais e patrimoniais da atuação do ICMBio e das unidades de conservação federais em Una, no sul da Bahia.
1: Segundo Mário Negromonte Júnior, as restrições ambientais afetam atividades agropecuárias, investimentos, acesso ao crédito e a arrecadação do município. Ele defende o debate para conciliar a preservação ambiental com segurança jurídica dos proprietários e o desenvolvimento da região.
0: Transportes.
2: A Câmara aprovou e encaminhou para análise do Senado o projeto que prorroga até 2032 a dispensa do adicional ao frete para a renovação da marinha mercante em transportes com origem ou destino nas regiões Norte e Nordeste. André Abidon, do PP do Amapá, observa que a cobrança pode representar de 8 a 40% do valor do frete.
1: De acordo com André Abidon, a prorrogação ajuda a reduzir os custos de transporte e dá mais segurança para empresas planejarem investimentos nas duas regiões. O benefício vale para a navegação entre portos brasileiros e para o transporte por rios e lagos.
0: Economia.
2: Afonso Florense, do PT da Bahia, assina projeto que cria a Lei de Proteção da Soberania Econômica Nacional contra sanções estrangeiras. A proposta proíbe que sanções unilaterais impostas por outros países produzam efeitos no Brasil.
1: De acordo com Afonso Florence, a medida protege a autonomia do país e impede o encerramento injustificado de contas bancárias e contratos por exigências externas. O deputado sustenta que o objetivo é proteger a economia e a legislação de interferências estrangeiras.
2: A proposta de emenda à Constituição que amplia a imunidade tributária de organizações religiosas foi aprovada na Câmara. Gabriel Mota, do União de Roraima explica que o texto também impede a cobrança de impostos na aquisição de bens e serviços necessários ao funcionamento das instituições.
1: Gabriel Mota avalia que a mudança dá mais segurança jurídica à aplicação do benefício tributário. A proposta se estende a creches, asilos, orfanatos, monastérios, seminários e comunidades terapêuticas sem fins lucrativos geridas por essas organizações.
0: Agricultura.
2: Uma comissão aprovou o projeto que institui incentivos à geração de energia limpa em assentamentos da reforma agrária. A repórter Maria Neves tem mais detalhes.
8: A Comissão de Minas e Energia da Câmara aprovou o projeto do deputado Mercinho Lucena, do PSD da Paraíba, que cria incentivos para a geração de energia elétrica de fontes renováveis em áreas da União destinadas à reforma agrária. Pelo texto, poderão se beneficiar da lei pessoas físicas ou jurídicas organizadas em cooperativas e associações que representem assentados. Para viabilizar a geração de energia limpa nos assentamentos, a proposta assegura acesso prioritário a linhas de financiamento em bancos públicos e prioridade no licenciamento de obras de rede elétrica. O projeto também permite que o excedente de energia de microgeração e de minigeração distribuída seja adquirido por distribuidoras ou órgãos

0: áreas destinadas à reforma agrária. Portanto, pessoas que não têm propriedade, que não têm terra, que não têm outras possibilidades de desenvolverem projetos de energia. E a partir desses projetos terem uma capitalização, terem uma renda. E eu entendi que isso será de grande valia para a capitalização dessas áreas mais pobres do Brasil, ajudando essas populações menos assistidas.
1: O projeto que cria incentivos para a geração de energia renovável em assentamentos da reforma agrária ainda será analisado pelas comissões de Agricultura, de Finanças e Tributação e de Constituição e Justiça. Da Rádio Câmara de Brasília, Maria Neves.
2: Marcelo Moraes, do PL do Rio Grande do Sul, é favorável ao projeto que atualiza as regras do crédito fundiário para a compra de imóveis rurais. Segundo o deputado, a proposta torna a política de acesso à terra mais justa ao considerar as diferenças de preços entre as regiões do país.
3: Marcelo Moraes afirma que os limites atuais estão defasados e dificultam o acesso de agricultores familiares ao programa. Para ele, a medida fortalece o crédito fundiário, amplia a inclusão produtiva e contribui para o desenvolvimento regional e a segurança alimentar.
4: Esporte.
2: Arthur Oliveira Maia, do União da Bahia, é autor da proposta que proíbe a publicidade, a propaganda e o patrocínio de apostas de cota fixa, as chamadas bets, em todo o país. O projeto ainda veda a contratação de influenciadores, atletas e celebridades para divulgar as apostas.
3: O texto proíbe também o patrocínio de eventos e a utilização de marcas de bets em estádios, arenas e outras instalações. Arthur Oliveira Maia acrescenta que 20% da área de exposição das plataformas de apostas deve ser destinada a alerta sobre os riscos do jogo.
4: Ciência e tecnologia.
2: Fernanda Coelho Filho, do União de Pernambuco, solicita a criação da Frente Parlamentar em Defesa do Programa Espacial Brasileiro. O deputado entende que o colegiado pode colaborar com a formulação de políticas públicas voltadas para o setor espacial e de inovação tecnológica.
3: Fernando Coelho Filho afirma que a iniciativa visa fortalecer a soberania nacional com o desenvolvimento de programas em telecomunicações e monitoramento climático e territorial. Ele argumenta que a frente vai atuar para garantir recursos orçamentários para o setor.
2: Antônio Doido, do MDB do Pará, celebra a aprovação na Câmara de projeto que impede o bloqueio de recursos do Fundo de Universalização dos Serviços de Telecomunicações. Ele ressalta a importância do FUST no financiamento de ações para ampliar o acesso à internet no país.
3: Antônio Doido avalia que a medida pode assegurar mais recursos para levar internet de qualidade a escolas públicas, áreas rurais e comunidades que ainda não têm atendimento adequado. O texto também prevê mais investimentos para a infraestrutura das próprias operadoras.
2: Juscelino Filho, do Maranhão, é favorável ao projeto que estabelece novas regras para o compartilhamento de postes de energia elétrica por empresas de telecomunicações. A proposta busca ampliar a organização das redes e garantir acesso isonômico à infraestrutura.
3: O texto atribui à ANEEL e à Anatel a definição das regras técnicas e econômicas do compartilhamento e prevê prazo de 5 anos para regularizar ocupações irregulares. A proposta, que tem o apoio de Juscelino Filho, também incentiva a modernização da infraestrutura.
4: Segurança Pública.
2: Mário Frias, do PL de São Paulo, defende ampliar o prazo da prisão temporária em investigações de organizações criminosas e associações criminosas de alta complexidade. A medida vale para casos que dependam de provas como quebras de sigilo e análise de dados digitais.
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7: Onde a terra encontra as águas, nasce um dos maiores espetáculos da natureza. 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
23: 22:03.
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10: 22 horas, 31 minutos.

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9: 22 horas e 54 minutos.

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2: 23 horas.
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0: 23:14.
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2: Guilherme Santiago.
3: Marília. Ai, Loirão. Vamos judiar desse povo.

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1: 23:20.
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0: mais.
1: 23:31.
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11: 23 horas, 39 minutos.

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0: meia-noite e 10 minutos.
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1: 12:21.
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0: 6:40.
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0: 1:39.
1: Trevé, você sabe que tem gente que tem o poder de mentir, né? Eu vou te contar uma besteira que a gente tem o poder de cair nelas ainda.

0: hora, 44 minutos.
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3: 2 horas.
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0: 2:49.
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0: 10:34.
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0: 6:51.
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1: 4 horas.
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4: 4 horas e 15 minutos.
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2: 4:29.
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0: 4:37.
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0: 4:51.
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1: Bom dia. Olha, tá faltando um minuto para as 6 horas. Seguimos aqui com o nosso Café Sertanejo.
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1: Um minuto para as 5 horas.

Bom dia! 5:06. E falando do Rick, né? Da dupla Rick e Renner, até agora ainda não foi localizado o helicóptero, né? Tem até uma matéria aqui no primeira página dizendo que o Rick, ele esteve no estado do Mato Grosso fazendo um show, se apresentando. Deixa eu ver aqui que cidade que é antes de acontecer esse sumiço desse helicóptero, né? Tá aqui, ó, na primeira página. Antes de helicóptero desaparecer em Santa Catarina, Rick se apresentou em festa de 15 anos em Mato Grosso. Tem inclusive um vídeo aqui ele apresentando, foi uma festa de aniversário de uma menina, completou 15 anos. A dupla sertaneja Rick e Renner esteve em Mato Grosso no fim de semana para cantar em uma festa de 15 anos, 2 dias antes do Corpo de Bombeiros Militar e a Força Aérea Brasileira, a FAB, informarem que fazem busca pelo helicóptero que transportava o cantor Rick, que desapareceu na tarde de ontem, segunda-feira, em Santa Catarina, após a aeronave perder comunicação durante o voo. Os cantores foram atração musical na festa da jovem Maria Clara Bergamin. Sorriso, olha só. Então a dupla esteve em Sorriso. Isso foi que dia? Domingo? Deixa eu ver aqui. 2 dias. Foi no sábado, né? O helicóptero desapareceu na segunda-feira, 2 dias antes. Deu sábado, então. Sábado eles estiveram em Sorriso, cantando na festa de aniversário de 15 anos da Maria Clara Bergamin. E continua desaparecido, né? Esse helicóptero, até agora, nenhuma informação. Tô vendo aqui os sites de notícias. Deixa eu ver aqui uma aqui, ó. Rick da dupla Rick Renner e Bruno Avelar estão em helicóptero desaparecido em Santa Catarina. Até agora, nenhuma informação do que aconteceu com esse helicóptero. Claro que a gente vai mantendo você aí informado, né? E a gente torce para que o Rick e os demais integrantes que estavam nesse helicóptero possam ser encontrados bem, com saúde, né? Tudo não possa passar aí de um susto. São 5:09 agora. Falar em Rick Renner, tem essa aqui, ó, Casa de Caboclo, pra gente recordar sucesso da dupla Rick Renner.

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4: 5:28.

0: 5h41.
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2: Talentos todos temos. Quais são os nossos talentos? Essa pergunta é algo que vale a pena fazermos para nós mesmos. Há quem diga que não os tem, que não consiga fazer nada direito, que não tem nada para oferecer de bom. Há outros que imaginam que talento é algo para pessoas especiais, que são poucos aqueles que efetivamente têm algum. Se analisarmos mais detidamente, conseguiremos perceber que todos nós, de alguma forma, temos talentos. Alguns têm inteligência privilegiada e logo mostram seu talento na capacidade pensante. Outros são talentosos no trato com as pessoas. Há outros que têm talento inegável na profissão que escolhem. Realizam-na com prazer e dedicação. Mesmo em situações que muitos não dão a importância devida, há muito talento se expressando. A dona de casa, embora muitas vezes sem reconhecimento, é quem com muito talento administra o orçamento, gerencia o asseio do lar. Isso, sem talento, seria sempre tarefa incompleta ou mal feita. Quantas histórias não escutamos sobre maestros, artistas, que multiplicam seu talento em atividades sociais, comunitárias, ensinando a crianças e jovens as belezas de sua arte. Quantos não são os professores que, talentosos, sabem honrar seu ofício, sendo mestres a conduzir mentes, a construir cidadãos, a forjar positivamente caracteres. Há, e não são poucos, não importa em que ou quanto somos bons, quais os nossos talentos. Sempre haverá a possibilidade de multiplicá-los, de fazê-los crescer e produzir frutos em benefício de tantos. Assim, ao percebermos os talentos de que dispomos, aproveitemo-los para que possam beneficiar o meio em que estivermos. Madre Teresa de Calcutá usou do seu talento de amar ao próximo para modificar as paisagens do planeta. Albert Einstein não poupou seu talento para que a ciência ganhasse novos horizontes. Porém, se ainda não conseguimos acessar capacidades dessa magnitude, façamos aquilo que já nos cabe. Talvez não modifiquemos a história do mundo, nem consigamos deixar nosso nome marcado nos compêndios da ciência ou da arte. Mas valerá a pena se, com nosso talento, pudermos contribuir para que uma vida se faça melhor, que o dia de alguém se torne mais suave, ou que a estrada de algum outro possa ter, ao menos, uma flor a mais plantada, adornando o seu caminhar. 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
1: 5:46. Bora ouvir aqui mais uma de Rick Renner.

0: 10 minutos para as 6 horas. Daqui a pouquinho tem horário eleitoral gratuito.
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0: 5h56 agora.
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3: O mercado internacional tem sido importante para a avicultura de Mato Grosso. 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A receita cresceu ainda mais, 48%. Com isso, Mato Grosso se consolida como o 8º maior exportador do país.
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2: 5:58. Daqui a pouquinho, hein? Tem horário eleitoral gratuito.

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2: Bom dia, 6:25. Daqui a pouquinho tem o primeiro.

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0: Terça-feira, 22 de setembro. Ouça os destaques da edição de hoje. Movimentação de passageiros nos aeroportos do estado cresce mais de 11% em um ano.
1: Só no mês de agosto, cerca de 138 mil passageiros passaram pelos terminais do estado.
0: Seca dos rios na Amazônia pode aumentar custos, complicar o escoamento de cargas no estado.
1: A queda no nível das águas derruba a capacidade dos navios e impacta a logística nos corredores do norte.
0: Mato Grosso alcança a marca de mais de 31 milhões de cabeças de gado no rebanho bovino.
1: O número representa quase 8 animais para cada habitante e mantém o estado na liderança nacional de abates.
0: E ainda, a indústria do estado ultrapassa a marca de 200 mil trabalhadores formais em atividade.
1: Mesmo com o aumento dos empregos, menos de 10% dos profissionais possuem ensino superior completo.
0: Tem isso, tem muito mais no Primeira Página, que está só começando. Muito bom dia para você, ouvinte. Na capital do estado, tempo nublado. É, a mudança prevista. A gente já vinha avisando sobre isso ontem, mas mesmo assim o termômetro marca 26 graus. Hoje a máxima pode alcançar os 34 e sim, temos previsão de chuva de pelo menos 17 milímetros de chuva para hoje. Eu sou Cleto Kipper e ao meu lado Yasmin Oliveira. Bom dia.
1: Bom dia, Cleto. Bom dia para você, ouvinte. Excelente manhã, ótima terça-feira. Vamos juntos até às 8 horas.
0: Pois é, a gente trouxe alguns destaques locais, mas claro, também estamos de olho nas buscas pelo helicóptero que desapareceu em Santa Catarina. Helicóptero que tinha 4 pessoas a bordo, inclusive o cantor Rick, da dupla Rick Renner. Então estamos de olho, a qualquer momento a gente pode trazer informações novas para você, ouvinte, sobre esse desaparecimento, podemos dizer assim, desse helicóptero lá em Santa Catarina. O que se sabe é que a região estava com mau tempo ontem e infelizmente esse helicóptero então desapareceu. Também daqui a pouco vamos trazer mais detalhes sobre o presidente Lula, que faz hoje um discurso em defesa da soberania na abertura da ONU. O Brasil tradicionalmente faz essa abertura. O presidente Lula vai discursar primeiro e na sequência Donald Trump. Então existe uma expectativa muito grande com relação a esse discurso de hoje lá em Nova York. Bom, antes de começar, a gente sempre dá uma olhada na história. Terça-feira, 22 de setembro, hoje celebramos o início da primavera. A estação mais florida, colorida do ano chega para trazer mais vida, renovação, alegria para nossa rotina. A propósito, hein? Qual é a sua flor ou planta favorita que não pode faltar no teu jardim aí na tua casa? Conta pra gente.
1: Este 22 de setembro também é dia do contador. Uma homenagem justa e merecida a estes profissionais essenciais que organizam as contas, que garantem a transparência e ajudam a impulsionar o desenvolvimento das empresas no Brasil.
0: Também relembramos hoje o dia em que a Lei Maria da Penha entrou em vigor no Brasil em 2006, marcando uma conquista histórica na proteção aos direitos das mulheres e no rigor contra a violência doméstica. Ouvinte, que essa terça-feira seja de muita inspiração, boas energias, um ótimo dia para todos nós.
1: Leandra Agostini agora chega com informações para falar para a gente como amanheceu o trânsito aqui na região metropolitana. Bom dia, bem-vindo, Leandro.
2: Olá, bom dia, Yasmin, bom dia, Cleto, bom dia a todo mundo que acompanha a Primeira Página. Uma excelente terça-feira. As primeiras horas do dia começam com o trânsito ainda tranquilo nas ruas. O trânsito a gente sabe que daqui a pouco fica muito mais carregado e aí precisa ter atenção, porque desatenção e pressa podem transformar poucos minutos, a gente sabe, em um grande problema. Nesse momento, quem segue agora por Cuiabá acompanha uma movimentação boa, principalmente na região central. O foco para quem está neste momento na região do Cochipó, na Fernando Correia e também ali na estrada do Moinho, mas a Fernando Correia sentido centro ainda é um volume tranquilo, tem uma movimentação significativa, próxima rotatória da Maria Timpina, mas não tá lento. Beira Rio também, trânsito considerado bom, e aquela região do Córrego do Barbado fluindo bem. Várzea Grande, Avenida da FEB, motorista não tem dificuldade nesse momento, mesma situação na Mário Andreasa com Siria Cucândia, mesmo aumentando o volume de carros na Mário Andreasa. Ponte Nova, Doutor Paraná também, trânsito fluindo bem. Agora, quem está na rodovia dos imigrantes, ali é outro cenário, já tem muitos caminhões na pista, e naquele trecho próximo ao acesso a Flinto Miller, tem uma movimentação maior, mesma coisa chegando no Trevo do Lagarto. Até a última atualização, não tem registro de acidentes, mas vou continuar acompanhando. Se tiver alguma atualização, trago aí durante a Primeira Página, e já convido todos os ouvintes que estão acompanhando, para também mandar a sua mensagem, se tem algum ponto que acompanhou que está interditado, algum acidente, você está na estrada, nas rodovias federais, é só avisar a gente que vamos compartilhar com todos aqui. Yasmin, Cleto.
0: Obrigado, Agostinho, pelas informações. A Petrobras aprovou a adesão à subvenção econômica do governo federal para produtores e importadores de óleo diesel. Essa medida garante um desconto de R$1 por litro do diesel pelo período de um mês, com possibilidade de prorrogação. A subvenção, ela foi criada por medida provisória publicada em setembro, prevê um valor então de até R$1 por litro. Segundo a Petrobras, o benefício vai ser transformado em desconto no valor do combustível vendido às revendedoras.
1: Na prática, a medida compensa um aumento de R$1 por litro no preço do diesel anunciado pela Petrobras para as distribuidoras. Com o desconto da subvenção, o preço da estatal permanece mantido. A empresa também informou que o pagamento dessa subvenção está relacionado ao volume de diesel que foi comercializado no período entre 16 e 31 de agosto. Para o motorista, o efeito final no preço pago nos postos vai depender das distribuidoras e revendedoras. Agora, a expectativa é que esse desconto ajude a conter o impacto do diesel sobre o transporte e os custos do frete também.
0: O movimento nos aeroportos de Mato Grosso cresceu mais de 11% num ano. Só em agosto, agora, o estado recebeu cerca de 138 mil passageiros. Vamos conversar com Alex Bettinardi, direto de Rondonópolis. Alex, o que diz esses dados, hein? Bom dia para você.
3: Oi, Cleto. Bom dia para você também. Bom dia, Yasmin. Como você disse, Cleto, cerca de 138 mil passageiros passaram pelos 7 terminais analisados pela ANAC. Dos 7, 5 tiveram aumento no movimento. Cuiabá concentrou a maior movimentação, com cerca de 111 mil passageiros. O terminal da capital teve uma alta de 15,3% em relação a agosto do ano passado. Em Sorriso, o movimento cresceu 36,4%. Em Alta Floresta, a alta foi de 41,3%. Já Sinop e Rondonópolis apresentaram queda no movimento. Em Sinop, foram cerca de 21 mil passageiros, uma redução de 6,3%. Já Rondonópolis teve queda, 7,3%. Contudo, o avanço registrado em Mato Grosso foi superior ao observado no país. Dados divulgados pela ANAC mostram que a movimentação aérea brasileira cresceu 2,5% em agosto, na comparação com o mesmo período de 2025, chegando a 11 milhões e meio de passageiros, é bastante, né? No portal Primeira Página tem uma reportagem completa trazendo todos os detalhes sobre essa análise. Yasmin e Cleto, volto com vocês na capital.
1: Muito obrigada, Alex, pelas informações. Agora nós vamos sair de Rondonópolis e vamos para Sorriso, falar com a Beatriz Schaeffer, porque ela tem informações para a gente de uma ave rara e ameaçada de extinção que foi registrada durante um monitoramento ambiental lá na região norte do estado. Beatriz Schaeffer, bom dia. Conta para a gente que ave que é essa.
4: Bom dia, Yasmin. Bom dia, Cleto. Bom dia a todos. Essa ave é a Marianinha de cabeça amarela. Ela foi registrada por equipes da concessionária de uma usina hidrelétrica em Colíder durante ações de programas ambientais. O flagrante ocorreu em uma área de preservação permanente entre os municípios de Nova Canaã do Norte e também de Colíder. Classificada como em perigo pela União Internacional para a Conservação da Natureza, a espécie enfrenta risco elevado de extinção. A ave vive nas copas de árvores altas da Amazônia e possui necessidades específicas para alimentação e também para reprodução, enquanto a perda de habitat e também o tráfico de animais silvestres estão entre as ameaças. Com cerca de 23 centímetros, a marianinha de cabeça amarela tem cabeça alaranjada, face e pescoço amarelos, peito branco e o dorso verde. Da mesma família dos papagaios e periquitos, também é conhecida como periquita danta, porque ela tem uma vocalização muito característica. Segundo a concessionária, o registro reforça a importância dos programas ambientais realizados ali naquela região, que contribuem para identificar, acompanhar e também proteger espécies como essa e outras da fauna e flora local. Com essas informações me despeço, desejando uma excelente terça-feira a todos vocês e voltando ao Estúdio Glass.
0: Muito obrigado, Beatriz Schaeffer, direto de Sorriso, trazendo informações pra gente. Bom, já que a gente tá falando sobre Sorriso, O Rick, da dupla com Renner, está desaparecido, esteve em Sorriso no último sábado. O cantor fez um show surpresa numa festa de 15 anos. Essa apresentação foi realizada 2 dias antes do desaparecimento do helicóptero que transportava o cantor em Santa Catarina. E as buscas, Yasmin, elas continuam na manhã de hoje, né?
1: Sim, Cleto. Agora de manhã, nessa terça-feira, elas seguem em Santa Catarina. A operação agora destaca que está nos principais sites, né? Nesta manhã, fala sobre os bombeiros, que eles vão usar drones térmicos para tentar localizar a aeronave na zona rural lá de Urubici, em Santa Catarina. Além de Rick, estavam também no helicóptero o empresário Bruno Avelar, o videomaker Paulo Soares e o piloto da aeronave. O helicóptero, ele decolou de Porto Belo com destino a São Joaquim, que fica ali próximo a Urubici, mas não chegou ao local previsto. O último sinal do transponder foi registrado ontem, na região lá de Urubici, por isso que eles acreditam que a aeronave está por lá. Bombeiros, policiais militares, defesa civil e a Força Aérea Brasileira participam dessas buscas. A aeronave é um Bell 430, com capacidade para 8 pessoas. Até a última atualização, o helicóptero e os ocupantes ainda não haviam sido localizados.
0: Ainda hoje a gente volta com mais informações, caso tenha, claro, sobre as buscas ao helicóptero onde estavam 4 pessoas, inclusive o cantor Rick, da dupla Rick Renner, lá em Santa Catarina. Bom, pode ter relação com o mau tempo, então eu já aproveito, Yasmin, para falar sobre a previsão do tempo aqui para o nosso estado. 26 graus a temperatura na capital do estado agora, com máxima hoje de 34. E o que diz a meteorologia para hoje? Hoje é a aproximação de uma frente fria e de um cavado, que é um sistema que eles chamam, em nível médio da atmosfera, favorece o aumento da instabilidade aqui no estado, principalmente no Pantanal. No norte e no leste do estado, o tempo segue firme, com muito calor, baixos índices de umidade relativa do ar durante a tarde. Isso eu estou falando lá na divisa com Goiás, tá? Mas nessa região sudeste, região oeste, na fronteira com a Bolívia, tem previsão de chuva. Em Cuiabá, então, o dia será de sol com algumas nuvens, chove rápido durante o dia e a noite. Máxima prevista para hoje chegar aos 34 na parte da tarde, né? Ontem a gente vinha falando que não ia ultrapassar os 30, mas teve uma atualização, então podemos ultrapassar sim os 30 na tarde de hoje. O que mais a gente tem de informação? Participação do ouvinte aqui, ele mora na Estrada da Guia, pelo jeito, e falou que choveu bastante na Estrada da Guia nas últimas horas, à noite principalmente, mas veio para a capital e percebeu que aqui tá tudo seco, né? Ele falou o seguinte, que ontem no Distrito da Guia choveu das 7 da noite até as 11 da noite. Foi muita chuva. E aí ele se surpreendeu ao chegar aqui na capital, que estava com asfalto seco. Estou dando uma olhada também no CEMADEM, Centro de Monitoramento de Desastres Naturais. Eles têm os pluviômetros, né? Tangará da Serra tem aqui a marca de 40 milímetros, Rondonópolis 14 milímetros. Então teve uma chuva bem significativa nessas cidades. Agora, aqui na capital não tem nada, os pluviômetros dizem que não choveu. E também Chapada dos Guimarães com 8 milímetros, numa região aqui do Pantanal, 8 milímetros também. Então é isso que tem aqui no sistema do CEMADEM. Seguimos de olho, a qualquer momento também a gente volta com mais informações da previsão do tempo para você.
1: Cleto, a gente falou de previsão do tempo, falamos aqui da questão também da procura pelo helicóptero onde está o cantor Rick. Também falamos sobre o aumento do movimento nos aeroportos e tem uma notícia nacional que está na capa da Globo.com nesta manhã que também impacta, porque muitas pessoas que pegam aviões aqui no aeroporto Marechal Rondon ou nos outros aeroportos aqui do nosso estado, vez ou outra acabam fazendo conexão lá em Viracopos. E a falta de energia elétrica provocou filas e atrasos no aeroporto lá em Campinas nesta terça-feira. O saguão ficou sem energia e os painéis de voos estavam fora de operação. O raio-x lá do local também foi afetado, deixando o acesso ao embarque mais lento. A concessionária informou que o problema começou por volta das 13h10 da madrugada em uma subestação que abastece o saguão de Viracopos e o check-in também. As equipes de manutenção trabalham para normalizar esse serviço. No início da manhã, 2 voos haviam sido cancelados nesta manhã. 20 estavam atrasados. Ainda não há confirmação de que todos os casos tenham relação com a falta de energia. Então, para você que está ouvindo agora, tá às vezes esperando algum parente que esteja fazendo conexão lá em Viracopos e que depois vai voar até Cuiabá ou outro destino aqui dentro do nosso estado, o motivo do atraso dos voos é esse então, um problema de energia lá no aeroporto de Viracopos em Campinas.
0: Tô tentando entrar aqui no site da concessionária que administra o aeroporto Marechal Rondon para ver o painel de voos aqui, as minhas a princípio não tem efeito, não tem reflexo aqui, mas o site tá lento aqui, eu vou tentar entrar, na volta do intervalo a gente traz mais informações e atualizações para saber se está impactando por aqui, tá bom? Pausa rápida, nós já voltamos.

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0: 6h52, para você que tá ligando o rádio agora, um excelente dia. Agora há pouco a gente falou de um problema lá no aeroporto de Viracopos, em Campinas, São Paulo, relacionado à energia elétrica. A gente conseguiu acessar o painel de voos aqui da concessionária do aeroporto Marechal Rondon, a princípio sem reflexos por aqui, tá? Tem inclusive um voo que vai chegar de Campinas agora às 7h20 da manhã e o status aqui está como previsto. E também tem um voo partindo para Campinas aqui do aeroporto Marechal Rondon às 8h10 da manhã, que está também com status previsto. Então, a princípio, sem alteração, mas claro, qualquer novidade a gente volta a reforçar para você, ouvinte. Bom, falando agora sobre exportação de carne, a gente tem uma informação relacionada ao Uruguai.
1: Sim, Cleto. Bom, a gente fala sobre carne aqui porque o Brasil ele poderá usar parte da cota de exportação de carne no Uruguai para vender para o mercado chinês. A autorização ela foi anunciada ontem, pelo presidente Lula, após uma reunião com o presidente uruguaio, lá em Nova York. Mas ainda falta o aval da China para que o acordo saia do papel. A cota do Uruguai para 2026 é de 331 mil toneladas. O volume que o Brasil poderá usar depende da sobra e das condições negociadas com Pequim. A medida ela pode ajudar as exportações brasileiras que já sentiram o efeito do limite chinês. Em agosto, os embarques de carne caíram 27% em volume na comparação com 2025. Segundo o setor, o impacto ainda em 2026 deve ser limitado e a possibilidade pode ganhar mais importância em 2027.
0: Mato Grosso tem quase 8 vezes mais bois do que habitantes. São mais de 31 milhões de animais espalhados pelo estado. Mas além do tamanho do rebanho, a pecuária mato-grossense também passou por mudanças nos últimos anos. A reportagem é do José Pereira.
2: Na fazenda do seu Olímpio de Brito, o trabalho vai da cria do bezerro à engorda do animal. O ciclo completo da pecuária. Ao longo de 40 anos, o trabalho na propriedade evoluiu.
3: A gente começou em 2018, até um pouquinho antes, a fazer avaliação de carcaça, que é um processo tecnológico que o americano fez quando ele conseguiu reduzir quase que a metade do rebanho dele e produzir a mesma quantidade de carne. Por quê? Ele implantou uma tecnologia que é a avaliação de carcaça por ultrassonografia, onde você consegue identificar os animais que têm maior volume de carne, que têm maior volume de gordura e que têm um marmoreio intrínseco dentro da carne. Isso, quando você tem essas informações, você direciona a seleção para corrigir essas características deficientes, você consegue botar animais mais equilibrados.
2: Mudanças no melhoramento genético, alimentação, manejo e tecnologia. O avanço nessas áreas alavancou o crescimento do rebanho, além de melhorar a qualidade do gado e da carne produzida em Mato Grosso. Segundo o IDEA, o estado tem mais de 31 milhões de cabeças de gado, quase 8 animais para cada morador. Se todos os animais fossem colocados em fila, um atrás do outro, a distância passaria de 44 mil quilômetros. Seria possível dar uma volta completa no planeta Terra e ainda sobrariam bois. Para o analista de informação do IMAC, Valdecir Francisco, a pecuária de Mato Grosso passou por uma transformação importante nos últimos anos.
4: O produtor entendeu que ele consegue fazer um giro mais rápido desses animais dentro da sua propriedade. Ele intensifica, então ele consegue produzir mais sem aumentar a sua área de pastagem. Então você tem um ganho ambiental, você tem um ganho na qualidade desses animais, e para que esse produtor tenha um melhor rendimento, ele também compra animais com a melhor genética.
2: O estado também lidera o abate de bovinos no país. Em 2025, foram 7,46 milhões de animais. Contudo, os números não significam carne mais barata. Entre os custos do animal que sai das propriedades até a carne que chega ao açougue, existem outras etapas que também entram na conta. Quem explica é o economista Cláudio Rebulli.
5: Muitas vezes achamos que na roupa do boi vendido é apenas aquilo que está estipulado ali numa commodity internacional ou nacional. Mas a formação desse custo, desse preço para o produtor, ele vai ali do tempo que esse gado ficou dentro da sua pastagem, se ele é gado de confinamento, o custo que ele tem para poder manter esse gado ali sendo alimentado e crescendo arroba. Fora isso, ele vai ter ali o custo de transporte, ele vai ter o custo de vacinação, ele tem um custo para exportação, caso ele vá exportar, ele tem um custo que ele vai revender para o frigorífico, aí o frigorífico acaba pegando esse boi na rouba de mercado, ele tem um custo da industrialização, do corte, do manejo ali, do processo industrial. Quando chega no consumidor final, todo este preço, esse custo, ele vai sendo embutido e acaba ficando um preço muito exorbitante para nós, consumidores finais.
2: José Pereira, para o Primeira Página.
0: Obrigado, José, pelas informações. Ainda no campo, a seca dos rios na região amazônica pode aumentar o custo e complicar o transporte de cargas que passam pelos corredores do norte, uma rota que também é importante para o nosso estado. A bacia amazônica abrange o norte do estado, tem conexões com portos e hidrovias usados no escoamento da produção.
1: Um estudo mostra que a redução do nível dos rios pode derrubar em até 55% a capacidade de transporte dos navios. Com menos carga por embarcação, os custos operacionais aumentam e podem ser repassados à cadeia logística.
0: Para Mato Grosso, o alerta é sobre os efeitos de uma navegação mais restrita nos corredores do norte. Com a seca, empresas podem enfrentar mais custos, menor capacidade de transporte, mais tempo para movimentar as cargas. A hidrovia do Amazonas é responsável por 65% das cargas transportadas na região norte. 6h58, intervalo, você de Sorriso, Cáceres e Rondonópolis, após os comerciais, tem notícias da sua região. E por aqui, a gente vai falar de uma ideia lá na Itália, de multar pedestre que atravessa a rua usando celular. E você, ouvinte, o que pensa sobre isso, hein? Nós já voltamos.
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7: 6h59.
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2: E são 7:02, uma excelente manhã para você, ouvinte. Hoje, terça-feira, dia 22 de setembro de 2026. Eu sou Fernanda Piva e agora nós vamos juntos com informação de Cáceres e, é claro, de toda a nossa região até as 8 horas da manhã. Junto comigo aqui no estúdio, Jaconias Neto. Bom dia, Jaconias.
3: Bom dia, caro ouvinte. Excelente terça-feira. Satisfação ter a sua companhia. Já aproveito para você que está ligado aqui na 103, para você participar conosco. Mande seu comentário, sua sugestão de reportagem pelo número 99803-5504.
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2: As buscas pelo helicóptero que transportava o artista Rick continuam.
3: Nessa terça-feira é dia da coluna de Graciele Pisato.
2: E o prédio da Biblioteca Pública é o tema do nosso terceiro episódio sobre a cidade de Cáceres.
3: Você sabe como cuidar da saúde pulmonar nesse tempo seco? Vamos ouvir com o Dr. Rodrigo Pérez hoje.
2: Essa e outras informações a partir de agora no Primeira Página.
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2: Eu quero começar, antes de trazer outras informações, atualizar você sobre o caso do desaparecimento do cantor Rick, da dupla Rick Renner. As buscas pelo helicóptero que transportava o artista continuaram durante toda a madrugada desta terça-feira na Serra de Santa Catarina. Segundo as informações mais recentes, as equipes trabalham em 3 frentes e utilizam inclusive drone com câmera térmica para tentar localizar a aeronave. Até a última atualização, o helicóptero e os ocupantes ainda não haviam sido localizados. O cantor Rick estava a bordo da aeronave, que perdeu a comunicação durante o voo. As buscas são realizadas pelo Corpo de Bombeiro e pela Força Aérea Brasileira.
3: 7:04, vamos mudar de assunto. E atenção, dona de casa, você também que cuida da sua família. Com os aumentos das temperaturas, também pode aumentar a presença de escorpiões. Por isso, todo cuidado é muito importante para evitar acidentes.
2: E é por isso que nós conversamos com o Jefferson Andrade, que é pesquisador de desenvolvimento, que explica que existem determinadas épocas do ano em que os escorpiões podem ser encontrados com uma maior frequência.
5: Sim, normalmente não só os escorpiões, mas qualquer pragas que são consideradas sinantrópicas, aquelas que estão mais habituadas ao ambiente urbano, elas têm uma maior incidência nos períodos de primavera e verão, que coincidem normalmente a maiores temperaturas, maior umidade, né, coincidem as chuvas, que são períodos aí mais propícios para o desenvolvimento das pragas em gerais, assim como o próprio escorpião. Então sim, esses períodos são mais favoráveis, embora é sempre bom recordar que a gente está num país tropical, onde nós temos aí bastante diversidade em termos de temperatura, umidade, as nossas estações não são tão demarcadas, então a gente pode ter a ocorrência deles basicamente todo ano.
3: E atenção, mantenha quintais, terrenos e jardins sempre limpos, evite acúmulo de entulhos, folhas secas, madeiras, telhas e outros objetos que possam servir de abrigo para esses animais.
5: Os escorpiões, eles têm um comportamento que nós chamamos de comportamento críptico, né, que são onde eles buscam por normalmente ficar alojado em locais protegidos, com baixa incidência de iluminação, baixa incidência solar. Então, normalmente, ao longo de todo o dia, eles buscam esses locais, como frestas, fendas. Então, qualquer universo que ofereça essas condições, ele vai poder ficar abrigado. Então, um entulho ali com tijolos, um entulho de madeira, tronco, até mesmo no forro das residências, no esgoto, nas galerias pluviais. Então, ele vai buscar por esses ambientes que normalmente são mais escondidos e úmidos. E aí, normalmente, durante à noite, né, eles têm normalmente esse comportamento de buscar pelos alimentos, fazer o forrageamento, que nós chamamos, né, do comportamento animal. Aí sim eles buscam normalmente explorar o ambiente.
2: O cuidado não é só fora de casa. Dentro de casa, mantenha ralos e frescos.

0: Testas bem fechados. Antes de usar roupas, toalhas e calçados, sacuda e verifique com atenção. Também é importante manter camas e berços longe da parede. Evitar deixar roupas e objetos diretamente no chão.
1: E nunca coloque as mãos em buracos, entulhos ou locais escuros onde um escorpião possa estar escondido. Na oportunidade, perguntamos para Jefferson Andrade se os escorpiões atacam os humanos ou utilizam a picada como mecanismo de defesa.
2: Nós é que somos potenciais predadores dos escorpiões. Então, na verdade, eles não teriam um comportamento de nos atacar. Os escorpiões, eles não são agressivos. Eles utilizam, obviamente, os seus artifícios que ele tem, como os próprios palpos, que são as pincinhas. Pode recorrer, sim, ao uso do veneno, né, da picada, para poder imobilizar ali a sua presa, que são, normalmente, outros insetos. Pode ser até alguns pequenos mamíferos, alguns outros animais, mas normalmente são os insetos. Quando ocorre, de fato, um acidente, é porque nós, normalmente, tivemos alguma ação que realmente levou a ele ao último recurso para utilizar ali a sua defesa. Então, normalmente, quando a maioria dos acidentes que ocorrem normalmente, eles estão relacionados a vestir uma roupa, por exemplo, e você pressiona ele no seu corpo, vestir um calçado e você pressiona ele, né, ou você pisa ou esmaga ele com a mão em algum local. Então, ele se sente, obviamente, ameaçado e como ele é um ser relativamente frágil ali para nós, ele vai usar esse recurso. Então, ele não tem esse comportamento agressivo de buscar nos atacar. O ralamos ele é que ele se sente ameaçado e é que daí ele usa o artifício aí como defesa.
0: Outro assunto importante é em caso de picada. Lave o local com água e sabão e procure atendimento médico imediatamente. O especialista destaca a prevenção para evitar o acidente com escorpiões.
2: Para prevenir o acidente, né, eu acho que assim, existem algumas regrinhas que a gente pode seguir, como sempre tomar muito cuidado ali quando a gente vai vestir essas vestimentas, as roupas, os calçados, dar uma chacoalhadinha, verificar ali se o sapato não tem nada no interior, não colocar a mão de bobeira em qualquer lugar, num buraquinho ali ou num entulho, alguma coisa. Se for ter que necessário fazer isso, se prevenir utilizando aí uma luva, especialmente aquelas de raspa, que exerce uma certa proteção para picada. Se é um local que tem muita incidência, normalmente afastar as camas, os berços da parede, tá? De andar descalço em locais onde você tem ali uma maior disposição, uma maior probabilidade de ter a presença deles. Então essas são as medidas mais simples, assim, de evitar o acidente.
1: Agradecemos, Jefferson, pelas informações. Mudando de assunto, a 20ª Primavera dos Museus foi aberta na última segunda-feira ontem em Cáceres, com uma programação voltada à preservação da memória, da cultura e do patrimônio.
0: A agenda é realizada no Museu Humanidades Alaide Montec e, neste ano, também marca os 10 anos do Prof. História da UNEMAT.
1: Com o tema Museus para Todas as Pessoas, a programação reúne participantes de Cáceres e de outras cidades, além de professores indígenas, pesquisadores e estudantes, como nos conta o professor Alcir Montec.
3: Apresenta sendo uma alegria a abertura da 20ª Primavera dos Museus, com a participação nossa aqui do Museu de Humanidades Alaide Montec, coroada de êxito. Recebemos pessoas que vieram de outros campi, da UNEMAT, outros professores, estudantes, professora indígena lá da Faculdade Indígena, que está dando uma contribuição aqui também. Então, nesse sentido, nós temos aqui, juntos com a gente nessa programação, o programa de mestrado e doutorado da UNEMAT, que é o Prof. História, que está comemorando 10 anos. E também estamos trazendo juntos com a gente uma exposição do herbário Joana Poli, que é o herbário Pantanal. A outra exposição, essa a gente não conseguiu abrir hoje, mas provavelmente amanhã já estará aberto, que é a exposição de artefatos de cultura material indígena, que é uma exposição belíssima.
0: O professor Assir disse que a participação dos professores indígenas é um dos destaques da programação. Eles contribuem com o trabalho de retomada de memórias, saberes e histórias que também fazem parte do patrimônio da região.
1: A universidade também está presente nas atividades por meio do Prof. História e de outros cursos. O Herbário do Pantanal, Vale Joana Pote e também o Agapan participa da programação em parceria com estudantes de biologia. Mas qual a importância de um acervo? O professor Assir nos fala sobre isso.
3: Hoje, o Museu de Humanidades Aléia de Montec é uma das instituições brasileiras de guarda, de proteção de acervos arqueológicos. Qual a importância dos acervos? Começa a florar, começa a emergir, começa a aparecer dados históricos do passado dessas populações que produziram esses artefatos. Isso para a gente é importante.
0: Para Pedro Volter, que é museólogo, a atuação da universidade tem importância na aproximação entre a população, a produção acadêmica e a comunidade, fazendo com que a cultura, o patrimônio e a arte possam chegar até a população.
4: Um dos esforços que a UNEMAT vem fazendo é justamente o de trazer as escolas para dentro do museu, para trabalhar com as crianças desde pequenas a importância que o patrimônio histórico e cultural tem. E a cidade de Cáceres é rica não apenas na história, mas também na cultura. Um exemplo daqui do museu são os acervos arqueológicos e etnográficos. O acervo arqueológico traz vestígios de um período anterior da cidade, e o etnográfico, com os artefatos indígenas, tem toda uma relação do passado com o presente da nossa região.
1: A programação também deve ganhar um novo destaque a partir do segundo dia, no caso hoje, com a abertura de uma exposição voltada à cultura indígena.
0: Durante a semana, o público também pode participar de visitas guiadas ao Museu de Humanidades Aléia de Montec.
1: O espaço tem, entre as suas atribuições, a preservação da memória e do patrimônio de Cáceres, incluindo referências à história da região e dos sítios arqueológicos.
3: A outra parte desse conjunto, dessas coisas todas, é você. Estamos esperando você para vir aqui visitar, conversar com a gente, conversar com o pessoal do museu, com os estudantes que vão estar aqui trabalhando na recepção, na monitoria, nas visitas guiadas. Enfim, para a gente é uma grande alegria estar recebendo desde ontem à noite a presença de público, de moradores do entorno do museu, da comunidade estudantil de Cáceres, dos professores, enfim, de toda a comunidade cacerense.
0: E agora, continuando aí no tema educação, eu quero falar para você que vai participar do Enem 2026, porque você já pode consultar a nova cartilha da redação que foi publicada pelo Instituto Nacional de Estudos e Pesquisas Educacionais, o INEP.
1: O material explica como a redação é avaliada, detalha as 5 competências cobradas e traz exemplos de textos que tiveram notas altas no Enem no ano passado, acompanhados de comentários pedagógicos.
0: Na prova, o participante deve produzir um texto dissertativo argumentativo de até 30 linhas, a partir do tema proposto, dos textos motivadores e do conhecimento adquirido durante a formação.
1: A redação vale até 1.000 pontos e é corrigida por 2 avaliadores. Cada um atribui até 200 pontos em cada uma das 5 competências. Entre as situações que podem levar a nota 0 estão a fuga do tema, texto com até 7 linhas, trechos deliberadamente desconectados no tema e descumprimento da estrutura dissertativo-argumentativa.
0: O Enem 2026 será aplicado nos dias 8 e 15 de novembro. A redação vai ser feita no primeiro dia de prova, junto com as provas de linguagens e ciências humanas.
1: A cartilha completa está disponível gratuitamente no portal do INEP, inclusive em versões com a orientação específica para participantes com dislexia, surdez ou até deficiência auditiva.
0: E antes da gente encerrar, vamos para uma curiosidade. Sabe por quê? Esses dias a gente tem ouvido muito falar sobre guerras. E eu vejo que uma pergunta se levanta quando a gente vê falar sobre guerras, sobre um país invadindo outro país. E aí a gente se pergunta, então para que serve a ONU? Se aparentemente ela não consegue fazer nada para impedir essas violências.
1: A resposta passa principalmente pelo Conselho de Segurança, órgão responsável pelas questões de paz e segurança internacional. O Conselho tem 15 países, mais 5 deles, Estados Unidos, Rússia, China, França e Reino Unido, são permanentes e têm o poder de veto.
0: Isso significa que uma resolução sobre segurança pode ser bloqueada por qualquer um desses 5 países. Essa estrutura ajuda a explicar o porquê a ONU nem sempre consegue impedir ou interromper conflitos.
1: Mas dizer que a ONU não faz nada seria ignorar uma parte grande do trabalho da organização. A ONU atua também na ajuda humanitária, na proteção de refugiados, na saúde, nos direitos humanos e em operações de manutenção da paz.
0: Atualmente, há 11 operações de manutenção da paz da ONU em diferentes regiões do mundo. A organização também funciona como um espaço de negociação entre 193 países.
1: Ou seja, a ONU não tem poder para simplesmente impor o fim de todas as guerras, mas continua sendo um dos principais fóruns internacionais para tentar evitar conflitos, negociar acordos e lidar com a consequência das guerras.
0: Nós vamos para o intervalo, já são 7h16, daqui a pouco a gente volta porque a gente vai falar de economia.

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8: Página, para você que chegou agora, ótimo dia para você que também está na sua casa, no seu estabelecimento comercial, agradecemos o carinho da sua audiência. E atenção para esse próximo assunto: a Justiça Federal liberou mais de 3 bilhões de reais para pagar valores atrasados a pessoas que venceram ações contra órgãos do governo federal.
9: O Conselho da Justiça Federal, CJF, autorizou o pagamento de 3.222 milhões de reais em requisições de pequenos valores, RPVs, referentes a processos autuados em agosto deste ano.
8: Ao todo, são 218.651 processos que beneficiam mais de 278 mil pessoas em todo o país. No total, cerca de 2.680 milhões de reais são destinados a ações previdenciárias e assistenciais, como revisões de aposentadoria, pensões e benefícios por incapacidade.
9: Do total, Mato Grosso está entre os estados atendidos pelo Tribunal Regional Federal da primeira região do TRF1. Para essa região, foram destinados mais de 1 bilhão e 42 milhões de reais. Desse valor, cerca de 877 milhões de reais são para processos previdenciários e assistenciais.
8: O valor, porém, é referente a todo o estado da primeira região. E não há nesta liberação um montante separado informando para Mato Grosso. O pagamento será feito pelos tribunais regionais federais, de acordo com cronogramas próprios. Quem tem processo na Justiça Federal deve acompanhar a consulta do RPV, do tribunal responsável, para saber quando o dinheiro estará disponível para o saque.
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9: E o dólar fechou esta segunda-feira em queda de 0,70%, cotado a R$5,10. Já o Ibovespa, que é o principal índice da Bolsa Brasileira, subiu 0,74% aos 186.596 pontos.
8: No exterior, os investidores acompanharam principalmente a queda dos preços do petróleo e as expectativas para o encontro entre os presidentes dos Estados Unidos e da China, marcado para quinta-feira.
9: No mercado internacional, o petróleo Brent caía mais de 3% no fim da tarde, enquanto o WTI recuava mais de 4%.
8: No Brasil, o mercado também já monitora a agenda econômica da semana, que será a divulgação do IPCA 15, a prévia da inflação oficial, além de outros indicadores. O euro também teve queda de 0,90%. E é vendido a R$5,85.
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8: Olha, o Ministério Público Federal entrou com uma ação contra 5 ex-funcionários da Caixa Econômica Federal de Mato Grosso, suspeito de participar em saques fraudulentos e precatórios judiciais. Segundo o MPF, o esquema teria causado um prejuízo de mais de R$2 milhões à instituição. As investigações apontam que os fatos ocorreram principalmente entre 2018 e 2019. Estão relacionados à Operação ET Caterva, da Polícia Federal, que investigou fraudes envolvendo os pagamentos precatórios. De acordo com o Ministério Público Federal, os ex-funcionários teriam usado acesso de trabalho para consultar contas de precatórios, compartilhando informações sigilosas e realizando operações bancárias em acordo com as regras da Caixa. O caso também foi analisado pelo Tribunal de Contas da União, que considerou irregulares as contas de 5 envolvidos e determinou o pagamento de valores relacionados ao prejuízo. A Caixa abriu uma investigação interna e demitiu os envolvidos.
9: Agora o MPF pede à Justiça Federal a condenação dos 5 e o ressarcimento de mais de R$2 milhões. O caso ainda será analisado pela Justiça Federal. E a Caixa informou que está em greve e, por isso, não vai se manifestar sobre o caso neste momento.
8: Olha, para você motorista, principalmente de aplicativo, que utiliza aí o seu veículo, quem abasteceu o carro nas últimas, ou a moto nas últimas semanas, percebeu que os combustíveis ficaram mais caros em Mato Grosso.
9: Segundo o Sindipetróleo, MT, a alta é influenciada pelo aumento de preços do petróleo no mercado internacional, pelos custos do etanol e por dificuldade no fornecimento do diesel.
8: O sindicato também aponta o encerramento da safra de cana-de-açúcar no Sudeste e a valorização do açúcar no mercado externo, como fatores que pressionam o preço do etanol.
9: Outro ponto é o aumento do percentual do etanol misturado à gasolina. Desde 1º de agosto, a gasolina passou a ter 32% de etanol na composição, contra 30% anteriormente.
8: O Sindipetróleo MT afirma ainda que a redução das importações de óleo diesel tem provocado dificuldades no abastecimento e restrições no atendimento às distribuidoras.
9: Os dados mais recentes da ANP, referentes à semana de 13 a 19 de setembro, mostram a gasolina com preços médios de R$ 6,97 por litro, o etanol a R$ 4,17 e o diesel S10, R$ 7,57.
8: O sindicato destaca que o preço pago pelo consumidor passa por toda a cadeia de abastecimento, desde a produção ou a importação até a distribuição e a revenda.
9: E é claro que falar de economia não é só falar de dinheiro, é também falar de saúde mental de quem mexe com ele. E é por isso que a Graciele Pisato traz agora a fala da coluna dela, falando sobre como é que nós, hoje, temos lidado com as diferenças.
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12: Olá, como é que o dia começou aí para você? Espero que muito bem. Uma das maiores provas da nossa inteligência emocional acontece quando encontramos alguém que pensa de forma diferente de nós. É nesse momento que descobrimos se estamos dispostos a compreender
7: ou apenas esperando uma oportunidade para provar que estamos certos? Quando eu trabalho o tema inteligência emocional em programas de desenvolvimento, uma das reflexões que eu proponho está relacionado à empatia e à consciência social. E a pergunta que eu trago é: conseguimos compreender o outro mesmo quando não concordamos com ele? É fácil ter empatia por quem pensa como nós e confirma aquilo que a gente já acredita. O desafio aparece diante de opiniões e escolhas diferentes das nossas. Nesses momentos, conseguimos escutar com interesse genuíno? Ou enquanto a pessoa fala, já estamos preparando argumentos para rebater, julgar e mostrar que ela está errada? Empatia não significa concordância. Também não significa abrir mão das nossas convicções, relativizar fatos ou aceitar discursos violentos e preconceituosos. Empatizar é procurar compreender as experiências e referências que contribuíram para a construção daquela forma de pensar que é diferente da nossa. Podemos respeitar a dignidade de alguém sem precisar concordar com as suas ideias. Nesse período eleitoral, essa reflexão ganha ainda mais importância. A divergência faz parte da democracia. O problema começa quando transformamos uma opinião diferente em prova de que o outro é ignorante, inferior ou uma pessoa ruim. Deixamos de discutir ideias e passamos a atacar identidades. Essa questão também está presente dentro das empresas, organizações. As diferenças aparecem nas opiniões políticas, mas também nas decisões, prioridades, formas de pensar e de trabalhar. Uma equipe na qual as pessoas só se sentem seguras quando todas concordam não é uma equipe madura. Da próxima vez que você estiver diante de uma pessoa que pensa diferente de você, antes de julgar ou responder, vale perguntar: eu estou tentando compreender ou apenas vencer essa discussão? Eu estou questionando uma ideia ou atacando quem a expressou? Consigo discordar sem perder o respeito? Democracias e organizações saudáveis não dependem da ausência de divergências. Dependem da nossa capacidade de lidar com elas sem transformar diferenças em hostilidades. Quanto respeito existe na maneira como você que está me ouvindo manifesta suas convicções? Tenha um ótimo dia.
13: Agora às 7h30 nós vamos para o intervalo. Daqui a pouco a gente volta, porque a gente ainda vai falar sobre saúde e cuidados com a saúde nesse tempo seco.
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9: Estamos de volta agora às 7h33. Vamos falar um pouquinho sobre incêndios, porque o Corpo de Bombeiro Militar de Mato Grosso combate nesta segunda-feira 11 incêndios florestais no estado. As equipes atuam de forma ininterrupta para conter o avanço das chamas, extinguir os focos e proteger vidas, propriedades rurais e o meio ambiente.
8: Nas últimas 24 horas, Mato Grosso registrou 33 focos de calor, de acordo com o programa
9: BD Queimadas.
8: BD Queimadas, isso. Do Instituto Nacional de Pesquisas Espaciais, o INPE. Do total, 22 foram identificados no Cerrado e 11 na Amazônia.
9: O Corpo de Bombeiros Militar reforça ainda que o uso do fogo para limpeza e manejo de áreas rurais está proibido nos biomas Amazônia, Cerrado e Pantanal até o dia 30 de novembro. Nas áreas urbanas, o uso do fogo é proibido durante todo o ano. Denúncias sobre o uso irregular do fogo podem ser feitas pelo 93 do Corpo de Bombeiro ou 190 da Polícia Militar.
21: Previsão do tempo.
8: Olha só, com aumento de nuvens e pancadas de chuvas no fim da manhã e à tarde. À noite também tem temporal, a previsão, viu? A mínima para hoje é 29 e a máxima 31. A umidade relativa do ar vai estar entre 66% e 100%. Nesse momento, o tempo aqui em Cáceres está 26 graus.
9: E nesse período de calor, o problema não é só a queimada. O problema também é que aumentam casos de tosse, irritação e outros problemas respiratórios. E para falar sobre os cuidados e os riscos para a saúde, a gente conversa agora com o pneumologista, o Dr. Rodrigo Pérez. Bom dia, doutor.
22: Bom dia, Fernanda. Quero agradecer aí todos os ouvintes aí da Rádio Centro América, em especial a Fernanda pelo convite e aqui com a gente que já conhece o aumento. Aproveitar para, nesses minutinhos, para a gente conversar um pouquinho sobre as dificuldades que a população pode ter aí perante queimadas, tempo seco, né? E aí eu acredito que assim, Fernanda, que é muito importante pra gente, né? É assim, como o clima tá mais seco, automaticamente as mucosas, tanto do nosso nariz, da nossa garganta e os brônquios, né, que ficam no pulmão, eles também ficam mais secos, né? E isso leva eles a ficarem mais irritados e automaticamente desencadear tosse, irritação na garganta, lacrimejamento no olho, né? O nariz fica escorrendo, né? E aí é importante alguns cuidados para que a gente possa evitar desenvolver doenças mais graves, né?
9: Doutor, mas por que que a gente fala assim sobre o calor, o tempo seco, a baixa umidade do ar, por que que isso, elas prejudicam tanto a respiração?
22: Então, como eu comentei, né? Eles ficam mais secos, né? A narina, a garganta fica mais seca, automaticamente fica mais irritativo e mais propenso a desenvolver, a juntar secreção, a desenvolver doenças. Ressaltar a importância aí dos cuidados mais intensos com a população idosa, com crianças menores de 2 anos e com aquelas pessoas que já têm quadros respiratórios, seja asma, seja rinite e mesmo a população cardíaca, né? Essas pessoas, elas têm uma propensão maior e aí ficam doentes com mais facilidade, essa época aumenta mais o risco dessas pessoas.
8: Agora, doutor, quais são os sinais de alerta que indicam que a pessoa deve procurar atendimento médico?
22: Tá, isso é uma coisa muito importante, porque assim, a criança, o que a gente preocupa mais na criança? A criança, ela começa a respirar mais rápido, então você vai perceber um afundamento na área do pescoço, as costelinhas, elas começam a entrar mais pra dentro, tá? Então ela fica mais irritada, mais sonolenta, né? E o idoso também, o idoso que chama mais atenção no idoso é eles ficarem mais apáticos, né? Mais com dificuldade de se alimentar, né? Ficar mais sonolento mesmo, mais lento, né? Vamos dizer assim, eles ficam mais lento. Então a criança fica mais agitada e normalmente o idoso fica mais lento. Prestar atenção na mucosa da boca, às vezes ela começa a ficar mais roxa, né? Isso pode acontecer em qualquer idade, né? Então se a gente perceber, se esses sinais de alerta, boca roxa, respirando mais rápido ou muito sonolento, dificuldade para comer, vale a pena estar procurando atendimento médico.
9: E doutor, a gente fala bastante sobre a umidade do ar, só que a gente sabe que muita gente não tem um umidificador em casa. Como é que as pessoas podem fazer para diminuir esse desconforto, para evitar com que, como o senhor disse, as narinas sequem, a garganta fique mais seca e que futuramente dê mais complicações?
22: Tá. Primeiro ponto, ó, que vale a pena falar é assim, evitar varrer. Já é um fator muito importante varrer a casa. Tá? Então evitar passar pano úmido quando for limpar. E assim, de forma mais simples, né? Não precisa ter um umidificador, um balde com água, uma toalha úmida, já faz com que melhore esse ambiente. Aí vem sempre aquele questionamento, doutor, o que faz mais mal? Ventilador ou ar-condicionado? Na realidade, nenhum dos dois, desde que o ambiente seja limpo. Se o ambiente está sujo, o ventilador ele acaba prejudicando mais ainda, porque ele vai levantar mais poeira, por isso que é importante passar o pano úmido. E o ar-condicionado, não esquecer, né? Limpar, tirar filtro, né? Fazer uma higienização por causa de mofo, né? Então, assim, se tiver limpo, o ar-condicionado e o ventilador pode usar. Uma toalha úmida e um simples balde de água pode corrigir essa questão aí da que o umidificador, né, para quem tem, mas esses daí são... Eu sou mais favorável ao balde e à toalha, até por causa de... Existem alguns estudos mostrando que você tem acúmulo de ácaro, né? Na questão do uso do umidificador. Que aí você pode ver que às vezes a pessoa coloca o umidificador e não limpa, fica aquela sujeira na água ali também. Então, tomar cuidado com isso também.
8: Agora, para quem mora na zona rural, doutor, fica mais exposto à fumaça e também à poeira. Os cuidados são parecidos que para quem mora aqui na cidade?
22: Eu acho que assim, o cuidado é parecido. Eu acho que vale a pena o quê? Às vezes tem aquela pessoa que gosta de fazer atividade física ao ar livre, saiu, tá cheirando fumaça. Eu acho que não vale a pena fazer atividade física nesse ambiente. Essas pessoas que trabalham, né? Que precisam sair, a gente orienta, às vezes até tá usando uma máscara, né? Apesar que criou-se bastante conceito ruim, né, da máscara. Porque hoje, na realidade, hoje é diferente, né? Quando a gente usava máscara no Covid, né, por causa de contaminação, né? Hoje, normalmente, a gente coloca naquela pessoa que tá doente. É uma abordagem diferente hoje do que a gente viveu na época do Covid, né? Mas aí a máscara também pode funcionar aí se a pessoa precisar sair, precisar ir em campo, trabalhador rural, né? Às vezes no local que tiver muita queimada, eu acho que vale a pena usar. E não esquecer, que é muito importante, que a gente tem dificuldade, como eu falei, a população mais propensa, que é o idoso e a criança, é tomar água. Eles não têm o hábito de tomar água. Então a gente tem que insistir com o idoso, dar uma garrafinha para ele, e a criança a gente tem que oferecer água totalmente. E nós que, né, estamos no meio ali, lembrar que é importante a gente tomar bastante água também, que a hidratação é essencial para melhorar, para diminuir casos de resfriado, né, e como eu falei, fica seca a mucosa, quanto mais a gente ajuda com que ela fique melhor, mais úmida, né, é importante a hidratação.
9: O doutor Jair falou sobre atividade física. Para aquelas pessoas que elas já têm esse hábito de fazer atividade, independente se está quente ou não, tem alguma diferença você fazer atividade física no começo do ano, quando o tempo é mais quente, as chuvas são mais frequentes, e os cuidados que você tem que tomar agora com o calor e com o tempo mais seco?
22: É, a umidade do ar, né, na época de chuva, ela, né, fica melhor, né, fica mais propensa, fica mais interessante você fazer na, né, atividade. O clima vai estar menos seco, né? É como eu falei, quanto mais seco o clima, mais vai ressecar as vias aéreas nossas. Então faz uma diferença. Mas eu acho que é importante lembrar que, indiferente disso, aqui como é muito quente, indiferente da época, eu acho que é interessante fazer, né? Eu acho que o horário é muito importante. Eu acho que a atividade, né, no máximo aí até umas 7:30 da manhã, 8 horas no máximo, né, na rua, ou após as 18 horas, né? Eu acho que esse cuidado a gente deve ter indiferente do tempo, mas essa época seca é pior ainda. Saiu, sentiu cheiro de fumaça, apesar, né, eu fico até triste, né, pela quantidade que vocês comentaram agora há pouco, mas assim, graças a Deus, eu acho que esse ano é um dos anos que menos a gente tem observado queimada, né? Então, achei até para parabenizar a população, que tá ficando mais consciente, né, da importância disso, que às vezes a pessoa vai colocar, não tem porquê, né, gente? Junta, coloca num saco e leva, não precisa colocar fogo, né? E aí, às vezes, esse hábito de colocar fogo, lembrar que quando a gente coloca fogo, a gente tá prejudicando outras pessoas, né? Então a gente tem que ter apatia também, a gente tem que ser, né? A gente tem que ser empático, né? Tomar cuidado, não apatia, é empatia, né? A gente tem que ser empático aí com a população, com o próximo, né? Lembrar que a gente colocar fogo, a gente tá prejudicando outras pessoas, né?
9: E o doutor já falou sobre atividade física do lado de fora. Para quem faz academia, tem algum cuidado?
22: Eu acho que na academia é a mesma coisa, né? Eu acho que é interessante até que... Seria interessante até que os donos das academias, eles colocassem essa questão, essas vasilhas com água, né? Porque tem ar-condicionado, tem ventilador, né? E lembrar, né, de cobrar sempre a limpeza, a higiene do ar-condicionado, ventilador, né, dentro da academia. Mas eu acho que o mais importante ali, quando a gente treina todo dia, é hidratação, né? Eu acho que a gente vê, às vezes, gente lá que não leva. Então, assim, sempre sair de casa com a garrafinha de água, se hidratar bastante, né? Tem gente que tem o hábito de... Eu treino sem comer, né? Mas não é todo mundo que às vezes tem esse hábito, né? Então, assim, lembrar aquelas pessoas que não têm, às vezes comer uma fruta, né, um alimento mais leve, principalmente com o calor que a gente vive aqui na cidade, aqui no Mato Grosso, né?
8: Doutor, para poder esclarecer aqui para os nossos ouvintes, o senhor comentou sobre hidratação, né, mas existem outros cuidados, né, que podem ajudar na proteção da respiração?
22: Então, sim, mas é que eu falei, comentei, né, com relação à máscara, que para fazer, eu acho que é importante hidratar. Quando a gente fala hidratar, né, que eu até não comentei, hidratar as narinas, soro fisiológico mesmo, né? Às vezes a gente cria o hábito de vez em quando pingar ali, né? Pode ser um soro fisiológico, que é baratinho. Existem alguns produtos prontos, né, que a gente aplica no nariz, que é só com soro, mas pode ser um soro, que aí não é tão caro, dá pra gente orientar qualquer pessoa, um conta-gota, lavar o nariz, lavar os olhos, a mesma coisa também, às vezes pingar ali. A gente que trabalha no ar-condicionado tem o hábito de vez em quando, né, tá hidratando a mucosa do olho, né? Então acho que o principal, eu acho que é a questão, é a hidratação e proteger. A máscara é muito difícil a gente orientar, porque não é todo mundo que tem um hábito, né? Mas eu vejo que tem algumas pessoas que já acostumam fazer isso. E aí, quem trabalha principalmente em área mais exposta, eu acho que é interessante ter essa proteção.
9: Doutor, muito obrigada pela participação do senhor. Para quem está ouvindo a gente, então, e quer passar por essa época de calor, como o doutor disse, beba bastante água, faça a hidratação, né, com soro fisiológico nos olhos, na narina, e se cuide, principalmente para você que está ouvindo a gente do campo, nessa época de muita poeira, preferível usar máscara do que ir parar no hospital. São 7h46, nós vamos para o intervalo, daqui a pouco a gente volta para falar de eleições, e é claro, tem o episódio 3 aí da nossa série sobre o aniversário de Cáceres.

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9: Estamos de volta com primeira página. Obrigado pelo carinho da sua audiência. E olha só, vamos começar agora iniciando o episódio 3, A Casa do Poder. Em 25 de dezembro de 1929, Cáceres ganhava um prédio que, aos longos das décadas, passaria a fazer parte da própria história da cidade. Erguido durante a gestão para entender Leopoldo Ambrósio Filho, o local foi conhecido como Palácio do Governo, mas, do que uma construção, era um espaço onde a vida pública de Cáceres acontecia. A arquiteta Reginete Maria Rondon da Silva explica as diferentes funções que o prédio teve ao longo do tempo.
10: Inaugurado em 1929 na administração do Dr. Ambrósio Filho, chamado de Palácio do Governo Municipal, abrigou vários segmentos públicos, serviu muitos anos sede da Câmara Municipal, Fórum da Cidade, além do Executivo. Atualmente, esse monumento histórico, ele está abrigando a Biblioteca Pública Professora Leonídio Avelino de Moraes. Esta é criada em 21 de outubro de 1980 pelo Decreto-Lei 835 e vinculada à Biblioteca Nacional do Rio de Janeiro. Vamos falar sobre a arquitetura. Fachada principal, frontão eclético, onde consta a data da inauguração do prédio, em 1929. Possui linhas retas, com detalhe renascentista, grego-romano, e composição de desenhos rococó, e um grande vão e pórtico. Fachada principal, ela faz uma vista muito importante.
11: Da função de sede do governo à Câmara Municipal e mais tarde ao Unemat, o prédio foi acompanhando as mudanças da cidade. E essas mudanças também estão impressas na própria arquitetura. A fachada principal, como a Reginete disse, ela tem características de estilo eclético com detalhes renascentistas e desenhos rococós. A data de inauguração também está registrada no próprio prédio, com uma marca de uma Cáceres de outro tempo.
9: Em 2015, essa história quase foi perdida. O incêndio atingiu o palácio e provocou grandes danos à estrutura. Por quase uma década, o prédio ficou fechado, mas o professor de história Assir Montec, ele acabou destacando sobre o incêndio que não ameaçou apenas as paredes do imóvel.
0: A questão do incêndio ocorrido em 2015, de fato, colocou em risco parte do nosso conhecimento histórico, do acesso a esse conhecimento histórico, parte da nossa memória, para além dos danos físicos tangíveis causados àquela edificação. O prédio foi restaurado, então nós podemos tomar essa experiência para que a proteção de outros importantes edifícios dessa cidade histórica, dessa cidade documento, recebam maior atenção por parte dos entes públicos, da comunidade, sobretudo de modo geral, para que a gente tenha uma compreensão da importância desses monumentos, dessas edificações, porque elas devem ajudar a economia dessa cidade, gerando perspectiva de turismo cultural, perspectiva de geração de emprego e, sobretudo, construção de afetos ao nosso passado histórico.
11: Em 2022, depois da revitalização, o prédio foi devolvido à população. A construção manteve características originais, mas apagou algumas histórias, como a do raio do Mestre Bexiga, que nós trouxemos aqui no último episódio. O prédio ganhou também uma nova função. Hoje é a Biblioteca Municipal Professora Leonide Avelino de Moraes.
9: O que antes recebia decisões do poder público, agora recebe livros, leitores e novas histórias. E talvez essa seja uma das formas mais importantes de preservar um lugar como este, porque um prédio histórico não guarda apenas tijolos, janelas e ornamentos, ele guarda as marcas de quem passou por ali.
11: Guarda memórias sociais, revela uma época, processos econômicos, transformações e diferentes formas de viver a cidade. E em Cáceres, o antigo Palácio Leopoldo Ambrósio Filho continua fazendo parte dessa história. Mudaram os governos, mudaram os usos, mudaram as gerações. Mas o prédio continua ali, como testemunha de uma cidade que também foi se transformando.
0: O comentário que eu trago é de percepção da cidade em seu conjunto como um documento histórico. Um documento que revela aspectos relacionados à arquitetura, às edificações como registros estéticos, construtivos de uma época específica ou de diferentes épocas específicas. Revela também a questão da nossa memória social, os significados, as tradições, as narrativas, essas mesmas que são compartilhadas pelos moradores dessa cidade. Revela também diferentes processos econômicos, a influência do comércio, do extrativismo, da indústria e da formação da cidade nesses processos econômicos. Revela a paisagem urbana, como que é a configuração do espaço, mas sobretudo revela também os diferentes modos de construir essa cidade, diferentes informações em termos de estilos arquitetônicos e sobretudo revela também a nossa capacidade criativa, nossa capacidade artística de se produzir uma cidade.
11: Porque quando a gente olha para o palácio, não está vendo apenas uma construção de 1929. Nós estamos vendo um pedaço da história de Cáceres e as histórias que ainda estão sendo escritas. Mas enquanto a prefeitura representava o poder da cidade, outras casas contavam uma história diferente. Eram as casas das famílias que faziam a economia de Cáceres girar. E é nessas famílias que a nossa história vai entrar a partir da próxima segunda-feira.
9: História muito bacana da história de Cáceres. É claro, momento para poder reviver toda essa situação muito importante aqui em nosso município. Vamos mudar de assunto sobre o novo painel solar social. Olha só, o novo painel reúne 228 indicadores e permite comparar a realidade dos 27 estados brasileiros. A ferramenta foi lançada na última quinta-feira, dia 17 de setembro, e reúne dados sobre renda, educação, saúde, segurança e mercado de trabalho.
11: O painel foi criado pelo Instituto Mobilidade e Desenvolvimento Social e organiza as informações de 12 temas. Além dos dados atuais, é possível acompanhar a evolução dos indicadores ao longo dos últimos anos.
9: Um dos destaques está na educação. No Ceará, o percentual de alunos do segundo ano com nível adequado de leitura subiu de 44,9% em 2021 para 72,1% em 2023.
11: Os dados também mostram diferenças regionais no índice de pobreza. O Centro-Oeste aparece entre as regiões com menor proporção de pessoas vivendo abaixo da linha extrema de pobreza. A ferramenta pode ser consultada online para comparar os indicadores de cada estado.
9: Voltando a destacar sobre eleições 2026, nas eleições o eleitor vai votar duas vezes para senador. Isso acontece porque serão eleitos dois senadores em cada estado no Distrito Federal, totalizando 54 vagas, o equivalente a 2/3 do Senado.
11: Na urna, o eleitor vai digitar o número de um candidato e confirmar. Depois, vai aparecer a opção para a segunda vaga e é preciso escolher outro candidato.
9: Se o mesmo nome for escolhido nas duas votações, o primeiro voto será validado e o segundo anulado. Para senador, o voto é nominal, não há voto de legenda.
11: A ordem na urna vai ser deputado federal, deputado estadual, primeiro senador, segundo senador, governador e presidente.
9: Lembrando que o Primeira Página da Rede Centro-América de Comunicação vai estar trazendo todas as atualizações, essa questão das eleições e também as regras, né, para você acompanhar junto com a gente. Momento muito importante aqui no Brasil e também esse passo importante para a democracia. Olha só, também tem a questão da desinformação eleitoral, né, Fernanda?
11: Sim, porque nessa época agora o que aparece são fake news e desinformação sobre eleições. E se você ver uma informação falsa sobre urnas eletrônicas, uma página que imita a justiça eleitoral ou uma mensagem tentando desanimar o eleitor a votar, é possível denunciar ao Tribunal Superior Eleitoral.
9: O TSE mantém um sistema de alertas de desinformação eleitoral, o CIAD, um canal anônimo para comunicar conteúdos falsos, enganosos ou fora de contexto que possam afetar a integridade das eleições.
11: O CIAD também recebe alertas sobre desinformação relacionadas às urnas, datas e locais de votação, falsos perfis da Justiça Eleitoral e tentativas de impedir ou desmotivar o voto.
9: Já os casos de propaganda eleitoral irregular e outras denúncias relacionadas a candidatos, partidos e campanhas devem ser encaminhados pelo aplicativo Pardal.
11: Para acessar o CIAD, você tem que entrar só no site do TSE, acessar a área de eleições 2026 e selecionar sistema de alertas de desinformação eleitoral. No formulário, você pode informar a plataforma onde o conteúdo foi publicado, enviar o link, explicar o problema e anexar uma captura de tela.
9: E dessa forma, a Primeira Página desta terça-feira está ficando por aqui. Outras informações você acompanha junto comigo no decorrer do dia no Centro América News. E amanhã, a partir das 7 horas, quem chegar primeiro, um espera o outro.
11: Isso mesmo, e lembrando que você, ouvinte, segue bem informado ao longo do dia na nossa programação, porque vem aí o Manhã 103 com Almeida Neto. Um excelente dia, que Deus abençoe a cada família e até amanhã.

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3: Olá, bom dia. Eu estou chegando para levar até você muita música boa. Almeida Neto, a partir de agora até às 10 horas. Nós iniciamos aqui o nosso Manhã 103, também na companhia de Aliança Pneus. 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
4: Luan Santana e Léo Foguete.

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6: Bom, agora 28 graus e segundo aqui o Clima Tempo, a gente vai ter uma terça-feira de sol com algumas nuvens, deve chover uma chuva rápida, né? Ainda durante o dia e também no período da noite. A máxima prevista para hoje é de 31 graus.
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6: Tem mensagem aqui no nosso WhatsApp. Leidiane tá lá na loja ouvindo a gente e pediu uma da banda Calypso, né, Leidiane? Vou tocar agora Calypso, mandando para todos os ouvintes da rádio e dizendo aqui, ó, que todos tenham um abençoado dia. Amém, que assim seja, Matheus.

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2: Almeida Neto, bom dia, caro ouvinte. Iniciamos o Centro América News desta terça-feira, destacando o trabalho da Polícia Rodoviária Federal, que apreendeu mais de uma tonelada de pescado transportado de forma irregular em um ônibus na BR-174 em Pontes de Lacerda. Durante a fiscalização, os agentes encontraram 14 caixas de isopor com peixes de diversas espécies, sem gelo, refrigeração, rotulagem ou selo de inspeção. Após a avaliação da vigilância sanitária, o pescado foi apreendido e logo depois doado para entidades assistenciais do município. O caso foi encaminhado para a Polícia Judiciária Civil. Às 9h30 voltamos com mais informações. No próximo bloco, destacar sobre uma idosa de 66 anos que foi vítima de violência sexual em Cáceres. Até já.
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3: Opa, a gente segue aqui com mais música.

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1: Parabéns pro Guilherme, parabéns também pro Henrique, dois aniversariantes hoje.
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3: Oi, tudo easy com você? Se você está me ouvindo, então é claro que está tudo bem. Afinal, estamos juntos com mais uma edição do Sucesso que Você Não Esquece. Não adianta, tem música que é muito íntima nossa, não é verdade? Essa que está tocando de fundo, por exemplo. Não vai me dizer que você não tem uma enxurrada de lembranças e sensações. Mesmo para aqueles que nós não vivemos na época em que ela fazia sucesso. E por mais louco que possa parecer, lembranças de coisas que nem vivemos. Parece que existe uma espécie de genes musicais, de memórias afetivas, que herdamos dos nossos antepassados. Pois é, mas não é dessa música que vamos falar. A canção de hoje é Matter of Feelings, do Duran Duran, que também é uma marcadora de memórias. Lançada mundialmente em 1986 no álbum Notorious, a Matter of Feeling, aqui no Brasil, começou a ser tocada nas rádios no final de 1987. Isso porque foi incluída na trilha sonora da novela Mandala, produzida pela Rede Globo. A música tem o poder de atingir de forma direta as nossas lembranças. Ela realça, dá vida às cores das memórias que já estavam meio que desbotadas. A letra da música é bem existencialista. Questiona o tempo todo sobre os nossos sentimentos. Na canção, o autor pergunta: como é a sensação quando todo mundo rodeia você? Como você lida com as multidões que só o fazem sentir-se solitário? O que você diz quando as pessoas tentam obrigá-lo a se definir? Enquanto você procura por respostas, vamos relembrar o sucesso que você não esquece de Duran Duran, de 1986. A Matter of Feeling.

0: E assim chegamos ao final de mais um Sucesso que Você Não Esquece. Eu sou Paulo Vaz e a gente se fala na próxima edição. Bye, bye.
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27: Alô, Antônio, vou tocar agora a música que você pediu aqui, tá?

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1: De volta com o Centro América News. Olha só para esse próximo assunto. A que ponto chegamos? Uma mulher de 66 anos denunciou ter sido vítima de assalto e violência sexual dentro da própria casa. O fato aconteceu no bairro Olhos d'Água, em Cáceres. Segundo a vítima, o suspeito pediu água e comida antes de invadir a residência. Ela relatou que foi amarrada, mantida em cárcere privado e teve o celular e dinheiro roubados. Após conseguir se soltar, acionou a polícia militar. O suspeito não foi localizado e o caso está sendo investigado pela polícia civil. A vítima passou por exames periciais. Às 10h30 voltamos com mais informações e vamos destacar sobre a greve dos funcionários da Caixa Econômica Federal. Até já.
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9: 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Deixa eu atender aqui mais um ouvinte. Alô, Priscila!

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10: Quem ama, cuida. Capítulo dessa terça-feira. E aí, César encontra um laudo feito sobre o assassinato de Arthur e descobrem que Adriana é a fisioterapeuta que atendeu César. Francisca aconselha o Toniel a conversar com César sobre seu pai. Yuri e Nicolau se encontram na casa de Brigitte. Rafael comenta com Andréia que notou um interesse estranho de César e Bia sobre a morte de Arthur. Durante o encontro deles. Hoje, quem ama cuida na TV Centro América, canal 12, 9 horas e 51 minutos.

tá faltando 2 minutos para as 10 horas. Almeida Neto tá se despedindo. Amanhã às 5 horas, o nosso encontro marcado aqui na Rádio Centro América. 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

0: Centro América Hits, bom dia, bom dia, bom dia. Agora 10:06 marcando aqui no meu reloginho, tô chegando, minha gente. Eu, Mel Campos, a partir desse momento vou estar te fazendo companhia até as 3 horas da tarde. E junto com a gente, já nesta terceira hora aqui do Manhã 103, oferecimento de Cabeça Motopeças, atendimento ágil e confiável para deixar a moto em dia. Tem promoção, Mel? Com certeza. Tem muita música? Ah, isso também com certeza tem pra você garantido aqui na Casa da Sua Centro América. Mas é claro que eu também já aguardo a sua pedida, né? Então não deixe de mandar aqui o seu pedido musical, a sua participação, para que você possa também faturar prêmios. 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
0: Bruno Mars.

Neto, é eles maravilhosos, Grupo Beiros é Mais, e eu realmente falo sempre pra você aqui, né? Ainda a gente vai poder conferir um showzaço maravilhoso desses caras aqui na nossa cidade, porque eles ainda não vieram, né, minha gente? É, tem muitos artistas que não vieram ainda na nossa cidade, mas a gente também tem o privilégio de ter vários outros, né, que já vieram e estão retornando novamente, né? Isso é maravilhoso mesmo. Aliás, tá chegando festança maravilhosa aqui na nossa cidade, né? Tá, e tem artistas fantásticos que vão estar aí nos fazendo uma visita e, claro, nos presenteando com grandiosos sucessos maravilhosos para que você possa compartilhar com os seus, tá? Então não perca mesmo também esses momentos únicos, né? É sensacional. Agora 10h19 aqui na Casa da Sua 103. 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
1: 10h20.
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0: mesmo, minha gente. Pra pode ter certeza que não para mesmo, não. Ai, tá aí, já de volta. 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
4: Seguimos com as informações e na sequência é sobre os funcionários da Caixa Econômica Federal que rejeitaram na última segunda-feira uma nova proposta apresentada pelo banco para o acordo coletivo de trabalho. Em assembleia virtual, 59,3% dos participantes votaram contra a oferta. Com a rejeição, a greve dos empregados continua nesta terça-feira. Entre os principais pontos de divergência está o Saúde Caixa, plano de assistência médica dos funcionários. Durante a paralisação, clientes podem utilizar aplicativos e sites do banco para pagamentos. A Caixa também informou que o Bolsa Família e outros benefícios sociais continuam sendo pagos. 11:30, voltamos com mais informações. Próximo assunto, falar sobre os vereadores de Jauru, que passa a receber um auxílio alimentação de R$1.000 por mês. O assunto ganhou repercussão no município. Até já.
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0: Fats Oliver, Quando Eu Cantar. Ai, essa música realmente também é muito linda. Mas ó, deixa eu falar rapidinho aqui pra você, porque grudadinho com a gente nessa terceira hora, o oferecimento de Cabeça Motopeças, atendimento ágil e confiável para deixar a moto em dia. Lembrando que a partir das 11 até as 11:25 nós temos horário eleitoral obrigatório e depois a gente volta com a nossa programação normal.
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Vamos, minha gente, chegamos depois do horário eleitoral obrigatório, agora só amanhã, tá, minha gente? Das 11 até as 11:25, você tem horário eleitoral aqui na Casa da Sua Centro América, mas como eu sempre digo pra você, depois do horário eleitoral, temos sim a nossa programação de volta, e daqui a pouco tá chegando informações com o Centro América News. Enquanto o Centro América News não chega... 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
1: Estamos de volta e agora vamos para Jauru, onde vereadores do município passarão a receber, a partir de janeiro de 2027, um auxílio alimentação de R$ 1.000 por mês. O benefício foi criado por uma lei municipal e também contempla os servidores efetivos da Câmara, que terão direito a R$ 750 mensais. Atualmente, o subsídio dos vereadores de Jauru é de R$ 6.500. Além do subsídio, existem outras verbas previstas na legislação municipal. Com a nova regra, o presidente da Câmara poderá chegar a R$ 17.900 em recebimentos mensais. A nova regra terá efeitos financeiros a partir de 2027. O assunto ganhou grande repercussão no município de Jauru. Meio dia e meia, voltamos com mais informações. Continue ligado no Manhã 103.
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11: 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Tá chegando mais sucessos para você curtir juntinho comigo.
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Ele é simplesmente demais. Que som gostoso poder compartilhar junto contigo. Tá aí pra ti, João Gomes, gente. O som da energia. Agora, faltando 15 minutos já pro meio-dia. Daqui a pouquinho tem aqueles clássicos maravilhosos, como você já sabe. Mas antes, sempre tem um momento de reflexão com a mensagem do Pense Nisso. Mas agora, o que tem, Mel? Tem prêmio, gente. Prêmios novamente. Vamos falar sobre prêmios? Eita coisa boa! 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
14: O helicóptero que levava o cantor Rick da dupla com Renner foi encontrado nesta terça-feira na Serra de Santa Catarina. O corpo de bombeiro localizou 5 corpos na região. A aeronave desapareceu na tarde de segunda-feira, depois de decolar de Porto Belo, no litoral norte, com destino a São Joaquim. O helicóptero não chegou ao destino e perdeu a comunicação. Além de Rick, estavam a bordo o empresário Bruno Avelar, o videomaker Paulo Soares e o piloto. A identidade da quinta vítima ainda não foi informada. A região tinha previsão de tempestades e registrou nevoeiro durante as buscas. A aeronave era um Bell 430, fabricada em 2001, com capacidade para um piloto e 7 passageiros. Segundo a ANAC, a situação da aeronave estava regular e a certificação de operação era válida até agosto de 2027. As causas da queda ainda serão investigadas.
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0: Você é Deus. Narra Charles Swindoll que, logo depois do término da Segunda Guerra Mundial, a Europa começou a juntar os cacos que restaram. Grande parte da Inglaterra estava destruída. As ruínas estavam por todo lugar. E, possivelmente, o lado mais triste da guerra tenha sido assistir as criancinhas órfãs morrendo de fome nas ruas das cidades devastadas. Certa manhã de muito frio, na capital londrina, um soldado americano estava retornando ao acampamento. Numa esquina, ele viu um menino com o nariz pressionado contra o vidro de uma confeitaria. Parou o veículo, desceu e se aproximou do garoto. Lá dentro, o confeiteiro sovava a massa para uma fornada de rosquinhas. Os olhos arregalados do menino diziam da fome que lhe devorava as entranhas. Ele observava todos os movimentos do confeiteiro, sem perder nenhum. Através do vidro embaçado pela fumaça, o soldado viu as rosquinhas quentes e de dar água na boca, sendo retiradas do forno. Logo mais, o confeiteiro as colocou no balcão de vidro com todo cuidado. Ele ouviu o gemido do menino e percebeu que ele salivava. Comoveu-se diante daquele órfão desconhecido. Filho, você gostaria de comer algumas rosquinhas? O menino se assustou. Nem perceber a presença do homem ao observá-lo, tão absorto estava na sua contemplação.

0: muito para algumas vidas. Para uma criança faminta, um pedaço de pão é a glória. Para uma criança com fome e desejosa de doces, conseguir ter alguns para saciar sua vontade é a suprema delícia. Aprendamos a observar o que de necessitam as pessoas ao nosso redor. Quase sempre, são coisas pequenas que podemos realizar, ocasionando pequenas ou grandes alegrias. E sempre, em todas as ocasiões, a nossa atitude estará obedecendo, com certeza, ao desejo da nossa natureza, que para muitos, nós somos Deus na atenção aos filhos do universo e são menos favorecidos. Pensemos nisso e não permitamos que as chances se percam nas vielas do mundo. Sejamos, neste planeta azul, as mãos que atendem os filhos da Mãe Terra. E para isso, não se fazem necessários extraordinários feitos, nem saciar a fome de todos. Por vezes, basta alimentar uma criança ou satisfazer a enorme necessidade de alguém de comer um prato bem feito, um pãozinho bem quente ou tomar um copo de leite. Ou mesmo, adotar um cãozinho abandonado ou, ao menos, dar-lhe algo para comer. Não és um observador distante da vida. Estás na condição de membro do organismo universal, investido de tarefas e responsabilidades, de cujo desempenho, por ti, resultarão a ordem e o sucesso de muitas coisas. Considera-te pessoa valiosa no conjunto da criação, tornando-te cada dia mais atuante na obra universal. Não te permitas andar pela vida como quem observa de fora, mas, ao contrário, participa de forma consciente e ativa das ações que iluminam e enriquecem outras vidas. Isso faz com que a nossa vida tenha um sentido. Pense nisso. Faça isso. Chegamos assim ao final de mais um Pense Nisso. 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
4: É, Flash Hits já chegou, minha gente. Chegou aqui na Casa da Sua 103 com maravilhosas canções nessas duas horas em que a gente vai com poder, né, compartilharmos juntos aí dessas lindas histórias que já, né, que já fazem parte dessas grandes músicas, artistas que aqui vão desfilar nessas duas horas. Mas eu quero que a gente possa, né, aproveitar, eu sempre falo isso, mas é realmente porque nós temos, né, mais um dia, minha gente, mais uma dádiva que a gente acaba recebendo para escrever novas linhas, né, em novos capítulos da nossa história, e nada melhor do que tudo isso ser escrito com lindas canções fazendo parte deste momento. Tô chegando aqui já nessa primeira hora com oferecimento de Atacadão Paraíba, moda com preço de atacado e, claro, já convidando a você a participar, até porque Flash Hits também é feito por ti, tá? Então vá participando junto com a gente por SMS, WhatsApp, já indicando o seu sucesso, o seu artista, para que aqui a gente continue curtindo aquilo que tu gosta. Agora, 8:30. Boa tarde. Aproveite. Flash Hits já está no ar.

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4: Em Cáceres, hoje sol com algumas nuvens, chove rápido durante o dia e a noite, viu? Até deu, já deu uma garoinha aqui, mas uma garoinha bem singela, viu, minha gente? Hoje a nossa máxima não vai passar dos 31 graus, mínima vai ficar por conta de 24. Hoje temos 76% dessa probabilidade dessa chuvinha rápida acontecer, né? Aí durante o dia e também a noite. E a nossa umidade relativa do ar hoje varia de 63% a 96%.
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4: Aqui você já curtiu grudadinho junto com a gente, Kid Abelha, Tears for Fears, já passou por aqui, Legião Urbana. E agora, Mel, qual é o grande artista que tá chegando? Tá chegando ele, Moraes Moreira. Meninas do Brasil, 12:25. Boa tarde.

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1: E voltando a destacar a movimentação no setor policial, onde um homem foi encaminhado à delegacia no fim de semana, em Sapezal, após ser abordado pela polícia militar nas proximidades de um parque infantil. Segundo a PM, populares relataram comportamento suspeito. Durante a revista, foram encontradas na mochila peças íntimas infantis, um tufo de cabelo e um papel com o nome de uma criança. O homem não teria explicado a origem dos objetos. O caso será investigado pela Polícia Civil. Até o momento, não há comprovação de crime relacionado à ocorrência. 1:30 PM, voltamos com mais informações.
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2: O projeto do corredor rodoviário entre Mato Grosso e Bolívia pode abrir novas oportunidades para o agronegócio dos dois países. A ligação vai facilitar a entrada de insumos produzidos na Bolívia, como ureia, potássio, além de criar uma nova alternativa logística para o escoamento da produção.
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1: 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Ave Maria, estou aqui, só no stand by me. E ouvir essa voz com céu, né? Que voz gostosa de curtir, né, Grazi? Super beijo, minha amiga Grazi, sempre com maravilhosas pedidas, né? Aqui na programação, e ela também é muito fã do Ciel, assim como nós aqui na Casa da Sua Centro América. Maravilha! Mas ó, tem promoção que continua valendo aqui pra você, Nossa Senhora, minha gente. Fátima! Oi, Fátima! Seja bem-vinda! Ela que mora lá no bairro Santos Dumont, ela quer, deixa eu ver aqui, curtir a música de Nico Rezende. Tá ótimo, pode deixar que eu já vou procurar aqui o sucesso pra mandar pra você, tá? O Iago Henrique também já está participando conosco, deixa eu ver aqui, daqui a pouquinho eu já vou ouvir o seu áudio, tá bom? É, o Jordan Acácio também já está participando conosco da promoção. Quem mais está participando também? Abel Oliveira também já está participando aqui conosco. Michele, lá da Cavalhada 2, um grande abraço para você. Obrigada também pela participação e pelo carinho, tá? Agora, faltando 12 minutos, quero falar sobre promoção juntinho contigo na Casa da Sua 103. 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
4: E olha só, gente, ainda não terminou, tá? Agora bora pra nossa próxima sequência de atividades. Vamos lá!
5: Bora lá, gente! Mais um, ó! Um! É isso! Eu quero... Ai, minha energia de vocês, gente! Vamos lá!
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E por mais louco que possa parecer, lembranças de coisas que nem vivemos. Parece que existe uma espécie de genes musicais de memórias afetivas que herdamos dos nossos antepassados. Pois é, mas não é dessa música que vamos falar. A canção de hoje é Matter of Feelings, do Duran Duran, que também é uma marcadora de memórias. Lançada mundialmente em 1986 no álbum Notorious, a Matter of Feeling, aqui no Brasil, começou a ser tocada nas rádios no final de 1987. Isso porque foi incluída na trilha sonora da novela Mandala, produzida pela Rede Globo. A música tem o poder de atingir de forma direta as nossas lembranças. Ela realça, dá vida às cores das memórias que já estavam meio que desbotadas. A letra da música é bem existencialista. Questiona o tempo todo sobre os nossos sentimentos. Na canção, o autor pergunta: como é a sensação quando todo mundo rodeia você? Como você lida com as multidões que só o fazem sentir-se solitário? O que você diz quando as pessoas tentam obrigá-lo a se definir? Enquanto você procura por respostas, vamos relembrar o sucesso que você não esquece de Duran Duran, de 1986, A Matter of Feeling.

0: E assim chegamos ao final de mais um Sucesso que Você Não Esquece. Eu sou Paulo Vaz e a gente se fala na próxima edição. Bye, bye.
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5: Que continua, continua. 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Também está por aqui, juntinho com a gente, Casa da Música. 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Agora, 1:13, claro, depois do sucesso que você não esquece, apresentado por ele, Paulo Vaz, tá chegando mais sucessos, sim, mais clássicos aqui no seu Flash Hit. 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Aqui a gente continua trazendo mais clássicos para você.

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1: 1:19.
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0: Simplesmente demais! Tá aí pra você mais uma deles. You too, Sunday, but it's Sunday. Bom demais, né? Ave Maria, tô arrepiando aqui, minha gente, porque eu amo demais You too. Ai, bom demais ter na programação sucessos clássicos dessa banda fantástica. Agora 1h35. Nossa, já, minha gente, já. Mas tem informação chegando também, tá?
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0: O Poder Judiciário de Mato Grosso suspendeu nesta terça-feira, dia 22, o expediente em razão de uma manutenção emergencial na infraestrutura tecnológica do tribunal e da indisponibilidade temporária dos sistemas. Com isso, gente, os prazos processuais ficam suspensos e as audiências serão redesignadas, tá? Os prazos que venceriam neste período serão prorrogados para o primeiro dia útil seguinte. As atividades essenciais e urgentes seguem as normas específicas.
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2: Estamos de volta e agora falando sobre eleições 2026, onde a juventude ganha destaque em Mato Grosso. Mais de 165 mil jovens entre 16 e 20 anos estão aptos a votar nas eleições gerais de 2026 em Mato Grosso. O grupo representa cerca de 6% do eleitorado estadual, que ultrapassa 2 milhões e 600 mil pessoas. Para os jovens de 16 e 17 anos, o voto é facultativo e muitos deles devem participar do processo eleitoral pela primeira vez. O primeiro turno está marcado para o dia 4 de outubro, quando serão escolhidos presidente, governador, senadores e deputados. 14h30, voltamos com mais informações. Até já.
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10: E já está de volta e agora a gente, né? A gente aqui fica muito feliz de ter você participando das promoções, abraçando, né? 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
1: A Secretaria de Saúde realiza nos dias 30 de setembro, 1º e 2 de outubro, uma ação para consultas e exames de vídeo de otorrino. A ação é destinada a pessoas que já possuem pedido de consulta ou exame de vídeo de otorrino protocolado. Quem está nesta situação deve procurar a Secretaria de Saúde para receber as orientações sobre o atendimento. A ação será realizada nos dias 30 de setembro, 1º e 2 de outubro.
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1: Centro América Hits, agora faltando 10 minutos já para as duas.
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11: Tá chegando a nossa última sequência musical aqui do nosso Flash Hits, porque já já tem No Seu Ritmo.

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0: acontecia? Que a gente saía da programação do Flash Hits, já olha, encaminhava aqui pra nossa programação, no seu ritmo, que a partir desse momento te faz companhia. Promoções continuam valendo, suas participações, então nem se fala. Aliás, eu estou amando receber aqui, minha gente, os áudios, exatamente, os áudios que estão fazendo com que você participe da promoção em celebração ao dia, né, nacional do rádio. Oi, vamos ouvir comigo? Olha só as participações. Deixa eu ver aqui quem já está participando.
1: Oiê.
0: Oiê.
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0: só a programação, mas a promoção em si, né? Tô adorando ouvir um tostão da sua voz aqui, juntinho com a gente, nessa promoção em celebração ao Dia Nacional do Rádio. Agora 2:05, boa tarde. Tá chegando mais sucessos, aliás, para que você não fique aí com saudade já do Flash Hits, tá chegando mais um clássico.
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14: Em Cáceres, neste exato momento, marcando aqui, minha gente, 30 graus, exatamente. É a nossa temperatura neste exato momento aqui em Cáceres. Mas a máxima para hoje é de 31, tá? Mínima vai ficar por conta de 24. Temos aí essa probabilidade de 76% de uma chuvinha rápida durante o dia e a noite. E claro, a nossa umidade relativa do ar está bem, né? Hoje variando de 63% a 96%.
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1: E atenção para você, caro ouvinte, os combustíveis estão mais caros em Mato Grosso. Quem abasteceu nas últimas semanas já sentiu o peso do bolso. Os combustíveis ficaram mais caros em Mato Grosso, segundo o Sindipetróleo. A alta é provocada pelo aumento do preço do petróleo no mercado internacional, pelos custos maiores do etanol e também por dificuldades de fornecimento de diesel. Dados da ANP mostram que em Cuiabá, a gasolina comum chegou em média a R$ 6,97 por litro. O etanol está em torno de R$ 4,17. E o diesel S10 pode ser encontrado por até R$ 7,57. O sindicato afirma que os postos apenas repassam os reajustes recebidos das distribuidoras, já que o preço é informado por toda a cadeia de abastecimento. 3:30 PM, voltamos com mais informações. Até já.
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2: Trocar de trilha, né? Nossa, quase não saiu, minha gente, mas agora saiu, né? Trocando de trilha pra falar pra você que daqui a pouquinho tem sim resultado de sorteio também chegando aqui na programação, exatamente de um alinhamento que você que está precisando não deixe de participar. Quer fazer esse alinhamento aí no seu veículo? Está precisando fazer esse serviço? Pois é, e às vezes, né? Tá meio curto o din-din, minha gente. Aqui você pode faturar isso na faixa. Basta você participar junto com a gente aqui da programação, exatamente. Responder uma perguntinha tão simples, minha gente. É, exatamente, pergunta simples demais. O que não pode faltar na manutenção do seu carro, hein? Pois é, responda pra gente, mande aqui o seu nominho completo que você já vai estar participando da promoção, tá? Pois então, daqui a pouquinho então tem resultado de sorteio chegando, aonde você pode faturar um alinhamento aí pro seu veículo. E, claro, atenção, fã da Centro América FM. Dia 25 de setembro é Dia Nacional do Rádio e tem vários mimos esperando por você aqui na programação, tá? Basta você enviar o seu áudio, exatamente respondendo a pergunta por que você é fã da Centro América FM, que você também já vai estar participando desta celebração, onde além de celebrar este dia fantástico, né, que é o Dia Nacional do Rádio, você ainda vai poder se presentear aqui. E claro que eu estou amando essas participações. Mais uma chegando.
3: Boa tarde, tô participando da rádio, do Dia do Rádio.
2: Que bênção.
3: Eu amo a Rádio Centro América, ela me traz muita alegria, músicas antigas, né?
2: Ai, que maravilha.
3: E, que já foi sucesso, toca todos os ritmos e também de agora, né? É um programa maravilhoso. Aí, se puder, coloca também meu nome no sorteio.
2: Já está.
3: Aí embaixo. Aqui da comunidade São Geraldo.
2: Ai, gente, um grande abraço para você. Obrigada pela participação, pelo carinho, viu? Para nós é uma satisfação imensa poder fazer companhia a todos vocês e ter vocês, né, nos fazendo companhia. Obrigada, viu? E boa sorte para ti. Já está sim participando.
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2: Ed Williams.

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1: 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Aproveite pelo menos 10 minutinhos de sol por dia, de preferência antes das 10 horas da manhã ou no fim da tarde. Isso ajuda seu corpo a produzir vitamina D, essencial para os ossos, o humor e a imunidade. E claro, use protetor solar.
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0: já de volta aqui na Casa da Sua Central América, agora faltando 8 minutos já pras 3, exatamente. Cris, beijo pra você, minha amiguxa também que já está aqui. Ai, minha amiga, nem me fale, que tristeza, né, Aldinha? Realmente. Hoje a gente ficou aqui, eu não vou mentir, eu fiquei durante a programação, estou aqui acompanhando as notícias, realmente pra nós é um dia muito triste, né, em ficar sabendo que realmente o Rick, infelizmente ele, mais 4 ocupantes que estavam dentro do helicóptero, né, infelizmente não sobreviveram. E tem variadas informações, tem muitas notícias e claro que já começam, né, também surgir muitas informações sobre a trajetória de vida dele, que realmente é lindíssima, né? Tem variados clássicos, músicas que fizeram muito, mas muito sucesso. E com certeza, muitas dessas músicas, né, fazem parte da nossa história também. Então, por isso que mexe tanto com a gente, né? Perder o Rick nesse momento em que, querendo ou não, eles estavam, né, aí flutuando com, resgatando novamente a dupla que voltou, tá fazendo muito sucesso. Fizeram, né? Os últimos shows foram aqui exatamente no nosso estado aqui de Mato Grosso. E realmente tem mais um show que também fizeram em Mato Grosso do Sul. E realmente a gente lamenta muito. Lamentamos muito, muito mesmo aí essa informação que a gente acaba, né, recebendo hoje, nessa terça-feira, mais cedo, né? Que infelizmente não teve nenhum sobrevivente em relação à queda do helicóptero. Infelizmente. Agora faltando 7 minutos já, né, pras 3, eu estou indo, tá? Estou indo, deixando aqui o meu até logo, até porque amanhã, se Deus quiser, amanhã a gente volta a se falar. E eu espero, né, junto contigo novamente, estar comandando essas 5 horas e tendo a sua participação, a colaboração, né, da sua indicação musical, para que assim a gente possa fazer mais 5 horas grudadinhos aqui na Casa da Sua Central América, tá bom? Um grande beijo, fiquem todos com Deus e claro que tem mais sucesso chegando.
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0: senhores, como é que você tá? Estamos juntinhos de novo, eu sou o Zulinho Vidal e a gente segue até as 8 da noite. Muita música boa no seu rádio, né? 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

0: Centro-América, Rádio do Seu Ritmo, nome proibido, Zeneto e Cristiano Sonzeira. Pessoal, a primeira sequência aqui. É a Rádio do Seu Ritmo, que ouvi a sua 98035504.
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0: 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Excelente terça-feira pra você, tamo no 22 de setembro, ano é 2026. Eu sou o Julinho Vidal, né? A gente segue até as 8 da noite. 98035504, liberadaço, você pode participar à vontade, mandando seu beijo, seu abraço, seu texto, seu áudio. A música do cara metade agora com Enzo Brito e Samuel, toda mulher, 3:22.

0: É mais uma sequência sendo fechada só com musicão pra você, né? Indica a sua, fica à vontade, tá bom? É a rádio do seu ritmo, sai daí não, já tem mais pra você.
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2: De volta com o Centro América News, destacando sobre cultura e educação. Alunos da escola Dom Máximo Bienes aprenderam na prática sobre a cultura cacerense. As crianças dos primeiros anos participaram de uma aula prática de campo na casa de Dona Regina, famosa pela produção tradicional do bolo de arroz. A visita faz parte do projeto Regiões do Brasil e permitiu que os estudantes conhecessem de perto a história, os saberes e a tradição preservada pela comunidade. Durante o encontro, Dona Regina compartilhou memórias de família e mostrou como é feito o tradicional bolo de arroz, símbolo da cultura local. A iniciativa reforça a importância da educação patrimonial e da valorização da história de identidades de Cáceres.
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0: Centro América, 13:37.
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12: Centro América 3:41 é a rádio do seu ritmo. Só musicão pra você, né? Agora tem o Easter Rock and Roll, dá um gás no volume, curta com a gente aqui, ó.
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0: Atenção a essa edição do programa X. Isso é rock and roll na sua Centro América. Fica aí.
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0: E 56 na Centro América, ótima tarde, você que chegou agora, seja bem-vindo, tá? Eu sou o Julinho Vidal e a gente tá juntinho por aqui com muito mais músicas pra você. Centro América. Eu não sou terapia, Danilo e Davi. Centro América.

0: Essa é a nova do Henry Freitas, me fala com a necessidade, fechando então mais uma hora de programa, que rolou aqui no oferecimento do Esquinão Auto Center. 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

0: Central América, rádio do seu ritmo, fechando mais uma sequência, Gustavo Mioto aqui na programação, eu fujo. Ainda, Bruno Barreto, Cleiton Romário e Vini Lucas no hit do dia, é isso, né? Fica aí, depois do intervalo, você sabe quem rola mais. Quem indica a sua? 998-03-5504. 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
0: 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Só musicão, você tá bem aqui, estamos de volta, tem mais 98035504 daquele jeitão, tá? Repetition Information Society.

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0: Centro América, rádio do seu ritmo. Rick Renner, saudades desse amor. Muito triste o que aconteceu, né? Infelizmente. Nossas condolências e sinceros sentimentos. 4h35. Já depois do intervalo rola mais aqui, tá? Fique ligado.
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2: De volta com Centro América News e sequência tem mais futebol. Fim de semana movimentado no Campeonato Brasileiro. O Flamengo venceu o Bragantino por 2-1 no Maracanã, enquanto o Fluminense bateu o Corinthians por 3-1 fora de casa. O Cruzeiro derrotou o Vitória por 3-1 e o Atlético Paranaense superou o Bahia por 2-1. Já o Grêmio e Palmeiras ficaram no empate sem gols e com esse placar o Flamengo virou agora o novo líder do Campeonato Brasileiro. Assim que meia voltamos com mais informações e destacar sobre o elefante Sandro, que já chegou em Chapada dos Guimarães.
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2: Centro América, 4h40. Tem mais aqui, tá? Fica à vontade, mandando beijo, abraço, texto, áudio. É só musical pra você. Deixa eu mandar um abraço pro Luan Pedro. Sempre ligado. Como é que você tá, Luan? Obrigado pela audiência e preferência, meu irmão. Tamo junto, tá? Grande Fabrício, você não cuidou.

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1: Sempre bem, Carrasco, no seu ritmo, Natanzinho Lima. Até quando o bombando explodindo esse sonho rolando na sua Centro América? Sempre, sempre os melhores sucessos pra você. Compre uma contra a Véia, três vícios, você não cuidou, Fred Fabrício também te ouviu, né? E Zazá, bora embarcar na máquina do tempo com Paulo Vaz no sucesso que você não esquece. Fica aí.
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3: Oi, tudo easy com você? Se você está me ouvindo, então é claro que está tudo bem. Afinal, estamos juntos com mais uma edição do Sucesso que Você Não Esquece. Não adianta, tem música que é muito íntima nossa, não é verdade? Essa que está tocando de fundo, por exemplo. Não vai me dizer que você não tem uma enxurrada de lembranças e sensações. Mesmo para aqueles que nós não vivemos na época em que ela fazia sucesso. E por mais louco que possa parecer, lembranças de coisas que nem vivemos. Parece que existe uma espécie de genes musicais, de memórias afetivas, que herdamos dos nossos antepassados. Pois é, mas não é dessa música que vamos falar. A canção de hoje é Matter of Feelings, do Duran Duran, que também é uma marcadora de memórias. Lançada mundialmente em 1986 no álbum Notorious, a Matter of Feeling, aqui no Brasil, começou a ser tocada nas rádios no final de 1987. Isso porque foi incluída na trilha sonora da novela Mandala, produzida pela Rede Globo. A música tem o poder de atingir de forma direta as nossas lembranças. Ela realça, dá vida às cores das memórias que já estavam meio que desbotadas. A letra da música é bem existencialista. Questiona o tempo todo sobre os nossos sentimentos. Na canção, o autor pergunta: como é a sensação quando todo mundo rodeia você? Como você lida com as multidões que só o fazem sentir-se solitário? O que você diz quando as pessoas tentam obrigá-lo a se definir? Enquanto você procura por respostas, vamos relembrar o sucesso que você não esquece de Duran Duran, de 1986. A Matter of Feeling.

0: E assim chegamos ao final de mais um Sucesso que Você Não Esquece. Eu sou Paulo Vaz e a gente se fala na próxima edição. Bye, bye.
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0: Esse cara vai estar aqui no já ia falar Festival de Pesca, nada a ver, na Expo Agro, né? Zezé de Camargo, irmão da Lua, lindona, hein? 5:19. Quer ouvir a sua? 9803-5504. Sai daí, não.
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13: 5h23 na sua Central América, tudo bem com você?
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13: Agora tem muito mais rolando aqui, tá? 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

0: Centro América, rádio do seu ritmo, trio Melim, os irmãos Melim, que pena que acabou, né? Pois é. Então, o nome desse som que fechou mais uma sequência, tá? 5:34, fica aí.
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2: Estamos de volta e agora vamos falar de futebol. E atenção, viu, torcida do Cacerense, neste sábado tem jogão no Geraldão. Cacerense enfrenta o Cuiabá pela Copa FMF. E você não pode ficar fora dessa. Lembrando que é sábado, dia 26, às 19 horas. E atenção, viu? Os ingressos já estão à venda. Garanta o seu, chame a família e os amigos e venha apoiar a nossa fera da fronteira. Destacando que o Cacerense está tendo 100% de aproveitamento nos jogos do campeonato. Daqui a pouco voltamos com mais informações. Até já.
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12: Em Cáceres, 27 graus neste exato momento, a sensação mínima pode, aliás, a mínima pode chegar a 20 graus à noite, tá?
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12: 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É mais música, hein? Quer ouvir a sua? 98030.

0: Centro América, rádio no seu íntimo, desbloqueando memórias, latino me leva, 1994, presentaço do passado pra você, né? Muito bom, muito bom, muito bom. 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
6: 5:52 de volta. Última sequência aí no seu ritmo, tá? Já tem batidão sertanejo também.

0: essa é pra casar, viu?
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0: Central Vênica, rádio no seu ritmo, João Gomes. O som da energia rolando aqui, ó. Fechou então a edição do No Seu Ritmo. Excelente noitada pra você, tá 6:02 agora, já tem batidão sertanejo.
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0: Centro América, 6:03. E aí, beleza? Tudo bem com você? Estamos de volta agora que tem batidão sertanejo no seu rádio. Fica à vontade, mandando seu beijo, seu abraço, seu texto, seu áudio também. Tá começando agora, se liga aqui. Deixa eu só. É isso aqui. Mas só que não é chamada, não, velho. Tem que colocar a abertura do. Deixa eu colocar a abertura rapidinho aqui que eu inverti aqui. É a abertura do nosso batidão sertanejo rolando até às 7, tá? Você pode continuar mandando bala, indicando a sua, mandando beijo, abraço, texto, áudio pra quem se quiser.
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0: respeita. 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
1: bora colocar ele na cadeia.
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8: Centro América, 6:21, boa noite. Você tá se avendo, né? Tá rolando uma porrada de promoção aqui na sua Centro América.
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1: Centro América, 6:40. É a rádio oficial da música boa, tamo juntinho, tem muito mais valor aqui pra você, que é ouvir a sua 98035504.
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0: Centro-América, rádio no seu ritmo, 6h53, Rick Renner. Rodeio vaquejada. Nossos sinceros sentimentos ao Rick, né? A família do Rick.
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6: Vamos nós, é só musicão pra você, chegando à última sequência por aqui do Bate

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1: Centro América, 103, boa noite. É a rádio oficial da música boa, seja bem-vindo, se chegou agora, bora junto, hein? Até as 8 ao vivo por aqui, eu sou o Julinho Vidal. E te faço companhia.
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2: Mato Grosso se destaca nas exportações de milho da safra 25-26. Até o fim de julho, o estado embarcou 1,5 milhão de toneladas, alta de 1,5% em relação à safra anterior. Egito, Israel e Espanha foram os principais destinos.
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13: Centro América 122. É a rádio no seu ritmo, temos de volta, tem mais valor aqui, 998-03-5504. Fica à vontade, manda beijo, abraço, texto ou áudio.
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0: Centro América, rádio no seu ritmo, 7:36, senhoras e senhores. Zé Felipe rolando aqui na programação, fechando mais uma super sequência. Continue participando, fica à vontade, 98035504. E quero te falar que tá rolando promoção aqui pra você, né? 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Em toda a nossa programação, fique à vontade.
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6: Centro América, 7h40. Essa musical na sua noitada, né? Tamo numa terça, dia 22 de setembro, ano 2026. Simbora, galera. Continua aqui.
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0: Esse é o som da turma do Pagode Zeca, pedindo a conta. Só musicão pra você, 148. É a rádio oficial da música boa, e você tá bem aqui, né não?
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5: 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Valeu, obrigado pela audiência e preferência. Vou nessa, volta amanhã às 3 em pé.
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2: 20 horas, 3 minutos.
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